0: Linda essa música, não? Bem, vamos a um rápido intervalo, mas já já voltamos com Love Night e mais uma sequência de grandes sucessos românticos. 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
1: Night. 21 horas e 12 minutos.
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1: 21 horas e 19 minutos.
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0: Voltamos com Love Night, enchendo a sua noite de lembranças e momentos inesquecíveis.

0: é o Love Night com você. Vamos a um breve intervalo. Daqui a pouco a gente retorna para continuar embalando a sua noite. 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
1: Night. 21 horas e 45 minutos.
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4: 21 horas e 53 minutos.
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5: Voltamos com Love Night, porque a sua noite merece o melhor. E os melhores flashbacks de todos os tempos, você só ouve aqui no Love Night.

0: Aqui só as melhores internacionais para você. Segure a emoção. O Love Night volta já já com mais melodias inesquecíveis na sua noite. 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
1: Night. 22 horas e 16 minutos.
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0: Voltamos com Love Night, a trilha sonora perfeita para os seus momentos de amor. Boa noite.
11: Fred Davis, So Luck.

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0: Foreigner, been waiting for a girl like you.

0: Aqui sua noite é só emoção no Love Night. Não saia daí. Em instantes o Love Night continua, com mais músicas para levar você em uma viagem no tempo. 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
1: Night. 22 horas e 45 minutos.
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1: 22 horas e 45 minutos.
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0: Estamos novamente com Love Night, porque a sua noite merece músicas que tocam o coração.
2: Chris Isaac, Wicked Game.

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James Blunt, Carry You Home.

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Michael Jackson, I Just Can't Stop Loving You.

0: No Love Night, os maiores flashbacks de todos os tempos. Vamos fazer um pequeno break, mas continue conosco. Depois do intervalo, tem mais Love Night, mais música e mais emoção para você.
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2: 23 horas e 16 minutos.
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1: 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Estamos de volta com Love Night, fazendo da sua noite um momento ainda mais apaixonante. Air Supply, All Out of Love.

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Kenny Rogers e Sheena Easton, We've Got Tonight.

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0: Você está curtindo Love Night. A gente faz agora um intervalo rapidinho, mas já já o Love Night volta com mais lembranças musicais. 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
1: Night. 23 horas e 47 minutos.
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0: Estamos de volta com Love Night, trazendo mais melodias apaixonantes para iluminar a sua noite.

Love Night, tudo em nome do amor. Roberta Fleck and Peebo Bryson, Tonight I Celebrate My Love.

Obrigado por permitir que o Love Night fizesse parte da sua noite. Que as próximas horas sejam de paz, carinho e bons sonhos. Amanhã tem reencontro marcado, aqui, na sua emissora do coração.

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3: 3 horas e 21 minutos.
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4: 3 horas e 30 minutos.
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5: 3 horas e 37 minutos.
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5: 3 horas e 37 minutos.
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6: 3 horas e 44 minutos. 3 horas e 45 minutos.
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5: 3 horas e 51 minutos. 3 horas e 51 minutos.
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7: Quatro horas e dois minutos.
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7: 4 horas e 2 minutos.
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1: 4 horas e 18 minutos. 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

4 horas e 23 minutos. 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

Meu povo querido, que alegria estar de volta com o Só Modão, pra gente relembrar os bons tempos do sertanejão, né? Sertanejão que emociona de verdade. Moda dos anos 70, 80, 90, para aquecer o coração e mexer com a nossa lembrança. A supervisão do programa é da Lena Ramos, a área de tecnologia do Marcos Rogério do Amaral e edição de áudio do Silvio Linhares.

0: Falou.
1: Ô, Zunguinha, como é que estão as coisas? Tudo bem?
2: Tudo maravilha, tudo jóia. Vamos tocar modão. Bora lá que tá começando.
1: Isso mesmo. E a gente começa aplaudindo os nossos ouvintes e toda a nossa equipe. Pra começar bem, tá chegando aí o Sérgio Reis com Panela Velha. Depois o Douglas Cial.

0: No Somodão, trio Parada Dura, Praias da Solidão. Antes ouvimos o Bruno e Marrone, Quem Tá Bebo, Quem Tá Bom. Vem aí o nosso primeiro intervalozinho, bem rápido, a gente volta daqui a pouquinho. Pera nós aí.
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2: 5:20.
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2: 5 horas e 29 minutos. 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
4: Pronto, estamos com o Só Modão de volta. Alô você, meu amigo hortifruticultor, também você que está cuidando aí da chácara, da fazenda, dos sítios, né? Pessoal da zona rural, sempre ouvindo nós. Grande abraço para todo mundo. Vamos seguindo tocando modão, Alan e Aladim, te amo de coração. Depois o Mato Grosso e Matias, pedaço de minha vida. Toca aí, Zunguinho.

0: Moda boa demais do Newton César, Guarânia chora. Tivemos também o milionário José Rico, Praia Deserta.
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2: 5 horas e 47 minutos.
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4: 5:54.
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9: Este é o Só Modão com você, abraçando os amigos trabalhadores que está trabalhando ouvindo nós. Nosso muito obrigado pela audiência. Pessoal do comércio, né? Sempre ouvindo a gente. Pessoal também que está plantando, que está colhendo. Tem muita gente no campo, garrado no trabalho, mas de radinho ligado. Um abraço para vocês, tá bom? Trio Alto Astral chegando com Homem de Pedra. Depois o Gia, Giovanni, o amor vai cuidar de nós.
10: Ah!

0: Triste e Ralph no Somodão, Vazio da Solidão. Tivemos também o Ataíde Alexandre, Estrada do Amor.
1: Vamos tomar um cafezinho, Zumbia.
2: Agora que é pra um bonito.
1: Somodão. Não espanta a mutuca não, a gente volta já. Já, já.
3: 6 horas e 14 minutos.
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3: 6 horas e 21 minutos.
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0: Este é o Só Modão com você, abraçando a todos os amigos estudantes que ouvem a gente. Um abraço grande. Falando em estudante, lembramos também do pessoal das escolas, né? Da cantina, da limpeza, pessoal que está cuidando de tudo, da secretaria, os diretores e secretárias, o nosso abraço para todo mundo. Sai da frente, seu Vicente, que vem chegando aí, Chico Rei, Paraná, quem será seu outro amor? Depois o Gino e Geno com Modeus.

0: Moda Bonita do Durval e Davi no Só Modão, Vida pelo Avesso. Tivemos também o João Paulo e Daniel, Tô Ficando Louco. Vamos para mais um intervalinho, Zunguinha?
1: Bora. É, vamos tomar cafezinho.
0: Cafezinho quentinho vai bem mesmo. Vamos lá. A gente volta já já. Pula na água, jacaré.
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3: 6:37.
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3: 6:44.
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7: É o Só Modão com você, tocando moda boa. Um abraço para todos que estão nos ouvindo nas lojas, né? Nas papelarias, as lojas de roupas, lojas de armarinhos, lojas de utilidades domésticas.
8: Putz, eu falo utilidade doméstica, eu adoro ir nessas lojas que tem panela, ferramenta.
7: É bom, né, Zunguinha?
8: Nossa, eu passo o dia lá dentro, também não compro nada, só fico namorando. Tô duro mesmo.
7: Mas é bom, viu? Eu também gosto. Tem uma coisa que me deixa assim fascinado é ver muitas variedades, né? É bem legal isso, a gente acaba encontrando alguma coisinha que vai servir pra gente. Então, pra vocês que estão nos ouvindo no comércio, um forte abraço, obrigado pela audiência.
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7: A Nania fecha a barguinha, que nós vamos ouvir agora o Edson Hudson com o Chitãozinho Chororó cantando Porta-Retrato, e depois o Eric Bruno e o Amado Batista, Folha

0: Fechando o Só Modão, Moda Bonita do Leonardo, Alucinação. Você ouviu também o de Paulo e Paulino com a Marília Mendonça, Estrelinha.
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0: E o Só Modão vai ficando por aqui. A gente vai embora, mas amanhã estamos de volta. Né não, Zunguinho?
2: Com certeza, meu amigo. Nós vamos, mas amanhã nós estamos aqui novamente tocando modão bonito para todo mundo.
0: É isso mesmo. Obrigado a você pela audiência. Um grande abraço. Zunguinha, bate aí na partida da FUBIC e vamos lá. Fiquem com Deus, minha gente. Tudo de bom e até amanhã. Tchau, tchau.

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2: 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Bom dia, povo de Deus. Show tristeza, show desânimo. Comece o dia dizendo obrigado, Senhor, por este dia que começa nesta quinta-feira. Querido povo de Deus, mês de Nossa Senhora do Carmo, e nós temos tanto a pedir na nossa batalha diária. Você não quer ser vitorioso no Senhor? Então vamos rezar. Em nome do Pai, do Filho e do Espírito Santo. Amém. A cruz sagrada seja minha luz. Não seja o dragão meu guia, retira-te, Satanás. Nunca me aconselhes coisas vãs. É mal o que tu me ofereces, bebe tu o teu veneno. Ó Deus, no início deste dia, venho pedir, por intercessão do glorioso São Bento, que sempre se mostrou compassivo com os necessitados, fazei com que nós obtenhamos o auxílio em todas as nossas aflições. Ó Deus, no início deste dia pedimos, por intercessão de São Bento, nas batalhas da nossa vida, nas batalhas diárias que travamos no trabalho, na família. Ajudai-nos, Senhor, para que reine a paz e a tranquilidade, e que se afastem todas as desgraças, tanto corporais como espirituais, especialmente o pecado. Ó Deus, por intercessão de São Bento, dai-nos a graça que tanto necessitamos. Coloque diante de Deus nesta manhã uma graça que te é muito urgente, ou uma batalha que você está travando. Repita comigo: a cruz sagrada seja a minha luz, não seja o dragão meu guia, retira-te, Satanás. Nunca me aconselhes coisas vãs. É mal o que tu me ofereces. Bebe tu mesmo o teu veneno. Ó Deus, dai-nos a graça de, ao terminarmos nossa vida neste vale de lágrimas, possamos estar contigo no paraíso. Rogai por nós, ó glorioso São Bento, para que sejamos firmes na batalha, decididos na luta e fiéis no discipulado. Ó Deus, por intercessão de São Bento, livrai-nos do mal. Ó Deus, por intercessão de São Bento, livrai-nos da inveja. Ó Deus, por intercessão de São Bento, livrai-nos do pecado. Pai nosso, que estais no céu, santificado seja o vosso nome. Venha a nós o vosso reino. Seja feita a vossa vontade, assim na terra como no céu. O pão nosso de cada dia nos dai hoje. Perdoai-nos nas nossas ofensas, assim como nós perdoamos a quem nos tem ofendido. E não nos deixeis cair em tentação, mas livrai-nos do mal. Amém. O Senhor esteja convosco. Ele está no meio de nós. Que a bênção de Deus recaia sobre todos. Sobre as crianças, os adolescentes, os jovens, os adultos e os idosos. Sobre a água que será tomada e partilhada. Em nome do Pai, do Filho e do Espírito Santo. Amém.
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0: 7:22. 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
1: 7:31.
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Beleza? Muito bom dia pra você. Tá começando Modelando Sua Manhã aqui na Modelo, a rádio que toca você. Eu sou Marcos Santos. A partir de agora, tamo juntos. É você, você e eu aqui na mais gostosa de ouvir. Bom dia, bom dia, bom dia, bom dia, bom dia, cidade! 8 horas e 16 minutos. Você que tá ligado com a gente. Dia! Muito bom dia pra você, meu amigo. Muito bom dia pra você, minha amiga. Muito bom dia pra você ligado na programação da Modelo. Até o meio-dia, tem o Modelando Sua Manhã pra você aqui na melhor sintonia do seu rádio. Você que tá aí ligadinho com a gente, muito obrigado pelo carinho da sua sintonia, tá bom? Você, meu amigo, você, minha amiga, você que tá aí ligado já desde cedinho na nossa programação, muito obrigado pelo carinho da sua sintonia. 8 horas e 17 minutos, hoje é dia 9 de julho, quinta-feira, 28ª semana do ano. Já se passaram 190 dias do ano de 2026, faltando 175 dias para o início do ano de 2027. Estamos na lua minguante. E você tá fazendo aniversário hoje? Parabéns pra você, hein? Hoje tá fazendo aniversário a Kathleen Salles, também o Cristiano Barcelos está fazendo aniversário hoje. Quem está fazendo aniversário hoje também é a minha amiga Amanda Francisco. Também o Carlos Augusto da Silva Rocha está fazendo aniversário hoje. Também meu amigo Marcelo Eurico está fazendo aniversário. A Jerúzia Lima, alô Jerúzia, forte abraço para você. Meu amigo Israel de Oliveira também está aniversariando hoje. E a Marília Tavares também está aniversariando hoje, hein? A todos os aniversariantes, muita paz, saúde, muitos anos de vida. Que Papai do Céu possa derramar chuva de bênçãos sobre a vida de cada um de vocês. E que essa data venha se repetir por muitos e muitos e muitos e muitos e muitos anos, hein? 8 horas e 18 minutos em Conceição de Macabu, 8 e 18. Você que tá aí ligadinho com a gente, muito obrigado pelo carinho da sua sintonia, tá bom? Hoje é quinta-feira já, né? Rapaz, o dia tá passando rápido, a semana, né? Hoje é quinta-feira e você que tá com a gente, muito obrigado pelo carinho. 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Tem o nosso Modelando Sua Manhã para você. E vamos que vamos para a mensagem do dia de hoje.

0: 8 horas e 21 minutos. Um agricultor todos os dias caminhava até o seu pomar. Certa manhã olhou para uma pequena árvore e ficou desanimado. Enquanto as outras já davam frutos, aquela parecia não crescer. Pensou em arrancá-la dali. Afinal, ela ocupava espaço e não mostrava resultados. Mas um vizinho mais experiente sorriu e disse: "Espere mais um pouco. Algumas árvores criam raízes profundas antes de mostrar os seus frutos." O agricultor decidiu esperar. Os meses passaram. Veio o tempo da chuva, depois o sol, e aquela pequena árvore começou a florescer. Não apenas cresceu, como se tornou a que mais produziu frutos em todo aquele pomar. Assim também acontece conosco. Há momentos em que parece que nada está mudando. Você se esforça, ora, trabalha, sonha, e os resultados? Os resultados parecem demorados. Mas Deus nunca desperdiça um tempo de espera. Enquanto você pensa que nada está acontecendo, Ele está se esforçando, fortalecendo as suas raízes, para que no momento certo você suporte uma grande colheita. Por isso, não desista dos seus sonhos. Não deixe que a ansiedade faça você abandonar aquilo que Deus ainda está preparando. O tempo de hoje pode ser de cultivo, mas o amanhã pode ser de uma colheita que vai surpreender você. Que esta quinta-feira seja um dia de esperança, confiança e fé. Continue acreditando. O melhor ainda está sendo preparado para a sua vida. Deus está no controle de todas as coisas. Pense nisso, meu amigo, minha amiga. E tenham todos um bom dia!
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0: Vamos modelando juntos, se o computador deixar, até o meio-dia, né? Até o meio-dia a gente vai tentar modelar a nossa manhã. O computador tá dando umas travadinhas aqui, pai. É brincadeira não, né? Mas vai dar tudo certo no final. Até o meio-dia a gente vai junto modelando a nossa manhã, eu e você, você e eu. 992413003, manda sua mensagem pra cá, participe comigo. Até o meio-dia a gente tá junto.

0: Olá, gente bonita, muito bom dia. Já tô chegando na sua quinta-feira, 9 de julho de 2026, com as previsões astrais para hoje. Estamos vivendo a 28ª semana do ano e na lua minguante.
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0: Estão apagando velinhas hoje o músico Charles Gavin e a bailarina Ana Botafogo. Parabéns para eles e também para você que está de aniversário hoje.
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0: As pessoas nascidas em 9 de julho são compassivas. Elas dão uma mão aos necessitados e têm a habitual sensibilidade emocional canceriana. O seu planeta astrológico é Marte. Como resultado, é responsável por você ser decisivo e de mente aberta. Você tenderá a aprender melhor com as suas próprias experiências. Esses são os nascidos no dia de hoje. Vamos abrindo então as previsões, desejando você um grande dia, ótima quinta-feira para você. Olá, Áries, de 21 de março a 20 de abril. Áries, o dia estará romântico e hoje é outro dia favorável aos apaixonados. A lua em Áries deixa as pessoas mais dispostas a encarar desafios e compromisso no amor. Quem quer conquistar um coração, a noite estará cheia de magia e sedução, só esperando um pouco mais de coragem e atitude. Número de sorte 22, viu, Áries? E a cor é bege. Olá, Touro, de 20 de abril a 20 de maio. Touro, este é o momento de fazer planos e decidir mudanças importantes. O mapa de previsão astrológica analisa trânsitos lentos de seu passado recente, os acontecimentos do presente e as portas que vão se abrir em seu futuro. Mas não quero colocar a carroça na frente dos bois. Vá com calma, viu, Touro? Número de sorte hoje, 36, e a cor é laranja.
1: Gêmeos.
0: Agora eu falo para Gêmeos, de 21 de maio a 20 de junho. Gêmeos, entre em contato com seus sonhos e sentimentos mais secretos. Descubra-os e aprenda mais sobre si mesma. Você precisa ter mais fé e acreditar nos seus sonhos amorosos. Não é porque um dia está sozinho que estará sempre assim. Seu número de sorte é o 6 e a cor é creme hoje, viu, Gêmeos? Daqui a pouquinho tem Câncer, Leão e Virgem. Continue comigo porque eu volto já, hein?

0: horas e 34 minutos em Conceição de Macabu, é hora de Modelo Notícias da nossa programação. Saque supera os depósitos na poupança no primeiro semestre. Quem fala com a gente essas e outras informações é a Fabíola Outram com os principais destaques para o dia de hoje.
1: Oi, eu sou Fabíola Outram e estes são os destaques de hoje. Saques superaram os depósitos da poupança em mais de 39 bilhões de reais nos seis primeiros meses deste ano, de acordo com o relatório do Banco Central. Governo autoriza a nomeação de aprovados no chamado Enem dos concursos para o preenchimento de 159 vagas para o Ministério da Gestão e da Inovação em Serviços Públicos, nas provas realizadas em agosto de 2024. Mega Sena acumulada pode pagar nesta quinta-feira 45 milhões de reais. As apostas devem ser feitas até às 8 da noite. A aposta simples com 6 dezenas custa R$ 6. Presidente dos Estados Unidos, Donald Trump, determina a suspensão de todo o comércio com a Espanha, que faz parte da Aliança Militar Ocidental, Organização do Tratado do Atlântico Norte. Pelas quartas de final da Copa do Mundo, hoje, 5 da tarde, a França enfrenta o Marrocos. Da Rádio 2, Fabíola Outram.
0: Obrigado, Fabíola. 8 horas e 36 minutos em Conceição de Macabu. Novas informações em uma hora ou a qualquer momento dentro da programação da Modelo.
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0: Que beleza, hein? Você curtiu Alvorada Voraz RPM aqui na Modelo FM, a rádio que toca você. São 8 horas 49 minutos em Conceição de Macabu. Você que está aí ligado com a gente, muito obrigado pelo carinho da sua sintonia, tá bom? Até o meio-dia. Tem o Modelando Sua Manhã para você aqui na melhor sintonia do seu rádio. Você pode participar com a gente, 992-41-3003, 992-41-3003 é o telefone e o WhatsApp da Modelo. Você que está aí ligadinho na nossa programação, muito obrigado pelo carinho. Tá bom? 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Tá bom? Tá ligadinho na Modelo? Tá na melhor!
1: Vamos seguindo com mais previsões astrais para você? Hora de falar para Câncer, de 21 de junho a 21 de julho. Câncer, o dia está tranquilo e sugere que você fique mais na sua, sem muita agitação. Se sair com amigos, faça um programa suave, que não o estresse muito. Você pode melhorar a sua fé e seu lado espiritual. Faça uma leitura que possa sanar suas dúvidas e compreender melhor o que está fora do seu alcance. Número de sorte para você, 10, e a cor é azul, Câncer. Alô, Leão, de 22 de julho e 22 de agosto. Leão, o seu temperamento é transbordante e não quer se moldar nunca a regra alguma. Mas é bom você se disciplinar um pouco diante das tarefas que tem a cumprir. As exigências de rotina continuam fortes e bastante presentes. E agora pode se dedicar mais à sua vida pessoal. Número de sorte é 54 e a cor é marrom, Leão. Virgem. Alô, Virgem, de 23 de agosto a 22 de setembro. Virgem, agora você está sensível às exigências que o mundo lhe faz. E ao que diz respeito a realizações e as conquistas sociais e materiais, não é mesmo? O que tende a levar à inquietação e à insatisfação. Para agir com eficiência, não encare as questões com pessimismo. Seu número de sorte é o 55, Virgem, e a cor é preto. Fique ligado comigo, daqui a pouquinho eu volto com o terceiro bloco, trazendo Libra, Escorpião e Sagitário. É já já.
0: 8 horas e 52 minutos, olha, a Prefeitura de Conceição de Macabu, por meio da Secretaria Municipal de Educação, informa que já está aberto o edital de chamada pública 2026 para aquisição de gêneros alimentícios da agricultura familiar destinado à alimentação escolar e da rede municipal de ensino. Essa iniciativa fortalece a agricultura familiar, incentiva a produção local e garante alimentos frescos, saudáveis e de qualidade para os nossos estudantes. Fique atento aos prazos. A publicação do edital foi realizada no dia 7/7/2026. A entrega dos envelopes dia 8/7 a 28/7, tá bom? E período de apresentação de amostras de 28/7 a 31/7. A entrega, local de entrega, é no setor de licitações do município de Conceição de Macabu, das 8 às 17 horas, tá bom? Para maiores informações, procure o setor de licitação ou a Secretaria Municipal de Educação de Conceição de Macabu. São 8 horas e 53 minutos em Conceição de Macabu. Tá na Modelo? Tá na melhor. Pena que você já namora, Marcos e Belucci aqui na Modelo.

0: 9 de julho, 2025, Miguel Uribe, senador e pré-candidato a presidente da Colômbia, sofre tentativa de assassinato em Bogotá. Faleceu 2 meses depois. 2011, Sudão do Sul ganha independência e se separa do Sudão. 1960, no Brasil entra no ar a Rede Excelsior de televisão.
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1: O retinol, um dos derivados da vitamina A, é um ótimo aliado para a saúde da pele, sendo muito usado em tratamentos dermatológicos, trazendo benefícios como renovação celular, esfoliação e aumento dos níveis de colágeno. Além disso, uma alimentação rica em vitamina A ainda previne o envelhecimento precoce, o fotoenvelhecimento e controla a oleosidade da pele.
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4: Hora certinha pra você, 9:03.
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Olha, tô de volta, agora falando para Libra, 23 de setembro a 22 de outubro. Libra, este mês está mais para os contatos sociais. Hoje pode haver muita mudança de uma vez. Não se esqueça que você está vivendo um período de revisão e que termina no final do mês. Isso exige mais interiorização e mais cuidado com suas fragilidades, tá bom, Libra? Número de sorte 75 e a cor é rosa. Escorpião. Olá, Escorpião, de 23 de outubro a 21 de novembro. Escorpião, geralmente no mês de julho, a fase astral costuma ser delicada, porque é o período de dissolução de uma velha ordem de vida e o momento de finalizar tudo que esteja atrapalhando o seu desenvolvimento interior. Mentalize isso nos próximos dias e tudo vai ficar bem. Número de sorte para você, 49, a cor é violeta, Escorpião. Sagitário. Olá, Sagitário, de 22 de novembro a 21 de dezembro. Sagitário, depois que o sol entrar na sua casa astral, você começa a se beneficiar de mais uma vitalidade. É excelente para começar mudanças mais lentas, seguras e racionais. Você amadureceu e ganhou experiência, graças à influência de Saturno, que lhe fará muito bem. Número de sorte 15, a cor é branco, Sagitário. Daqui a pouquinho, Capricórnio, Aquário e Peixes, eu volto já já, hein? Não saiam daí, não.

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0: Se o beijo é mais gostoso que pudim de leite moça, eu não sei. Que leite moça é bom pra caramba, é, né? Então tá bom, são 9 horas e 30 minutos.
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0: Vamos juntos modelando nossa manhã.
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0: 9 horas e 30 minutos em Conceição de Macabu. Olha, a cantora Bonnie Tyler, conhecida pelo sucesso Total Eclipse of the Heart e It's a Heart, morreu nesta quarta-feira, dia 8, aos 75 anos. A informação foi confirmada nesta quinta-feira, dia 9, nas redes sociais da própria cantora. A família e equipe de Bonnie está profundamente consternada em informar que Bonnie faleceu inesperadamente na noite passada em um hospital em Portugal, em decorrência de uma doença pela qual estava sendo tratada. Divulgamos um novo comunicado em breve, mas por enquanto pedimos que a privacidade da família seja respeitada neste momento de profunda dor e tristeza, diz a nota. A cantora estava internada desde maio no hospital em Portugal, onde passou por uma cirurgia intestinal de emergência e foi colocada em coma induzido para auxiliar em sua recuperação. Mês passado, um porta-voz de Bonnie havia informado que a cantora saiu do coma, mas permanecia muito debilitada. Bonnie Tyler é um dos nomes artísticos de Gaynor Oxker. Nascida no país de Gales, ela se tornou uma das cantoras de maior sucesso comerciais da década de 1980. O diferencial da sua voz, resultado de uma intervenção médica em 1977, após passar por uma cirurgia para retirada de um nódulo nas cordas vocais, Tyler não seguiu as recomendações de repouso absoluto, o que resultou em uma rouquidão permanente. O novo timbre, frequentemente comparado com o de Red Street, tornou-se seu principal recurso artístico e impulsionou o sucesso internacional de It's a Heart, ainda no final aí dos anos de 1970. 9 horas e 32 minutos, esse foi o Modelo Notícias, novas informações em uma hora ou a qualquer momento dentro da programação.
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5: Para que seu perfume dure muito mais tempo, guarde-o em local fresco e dentro da caixa. O guarda-roupa é o lugar ideal para se guardar, tendo cuidado para não colocá-lo de modo que possa derramar.
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0: Vamos seguindo, último bloco das previsões atrás chegando pra você. Muito obrigada pela sua audiência. Vem comigo, Capricórnio. De 22 de dezembro a 20 de janeiro. Capricórnio, seu regente Marte transita o mês todo em seu signo. Sua energia de conquista estará volátil e dispersa também, o que pode ser ótimo para os capricornianos que estão lutando em muitas frentes amorosas. Por outro lado, isso pode significar trombada e trovoada com amigos. É, saiba equacionar, hein? Número de sorte 85 e a cor é roxo. Olá, Aquário, de 21 de janeiro a 19 de fevereiro. Aquário, Marte em Aquário, o ajuda a desempenhar um papel mais firme e desenvolto nas situações sociais. Embora renda algumas discussões inúteis, quando a tentação para rivalizar com os sabidos de plantão será mais forte. Nesse sentido, fique de olhos bem abertos. Nada de intriga, não vale a pena. Número de sorte 3 e a cor é vinho. Peixes. Alô, alô, Peixes, de 20 de fevereiro a 20 de março. Peixes, a oposição de Vênus a Saturno, entre os próximos dias, joga um pouco de água fria em romances novos, que podem terminar melancolicamente, mas acentua o lado comprometido das relações sociais e afetivas mais antigas. Seu número de sorte hoje é o 90 e a cor é amarelo, Peixes. E essas foram as previsões astrais de hoje. Muito obrigada pela sua audiência, nosso novo encontro amanhã no mesmo horário. Eu aguardo você, hein? Até lá.
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0: Deus, hein? Laurinha, duvido você saber quem é que tava cantando, Laurinha. É, duvido você saber, né? Todo mundo acostumou com ele no sertanejo e vem com esse musicão aqui em inglês. Brincadeira não, hein? Gustavo Mioto aqui na Modelo FM, música nova aí. Drunkside é a música nova aí do Gustavo Mioto, né? Que eu acho que é parte do sertanejo, né? Acho que ele não quer sertanejo mais não. Já tá pegando uma pegada mais lá pro pop rock, mais pauleira lá pro lado dos americanos, né? Como diz o bom, lá pro lado dos americanos, né? São 9 horas e 57 minutos em Conceição de Macabu. Ah, deixa eu dar um recado pra você, eu tava esquecendo, olha só aí. Eu tava falando com o Laurinho aqui agora, falei, rapaz, eu tô esquecendo muito das coisas. E uma coisa que eu queria falar com você, amigo ouvinte, tá bom? Que tá transitando no seu carro, na sua moto, pelo centro de Conceição de Macabu, tá bom? Temos novidades aí com os semáforos, tá bom? Desde ontem já está funcionando os semáforos aí que não estavam funcionando, voltaram a funcionar. Então fiquem com atenção ali na esquina da rua do Clube Recreativo e também na avenida ali próximo à Igreja Internacional da Graça de Deus, ali na esquina que liga a rua do Maria Lobo com a rua Entrada do Paraíso e a Avenida Victor Sens, né, também já está funcionando, foi feito o reparo que estava sendo necessário aí, foi feito no dia de ontem, tá bom? Então já está funcionando. Agradecer aqui ao nosso amigo aí, o secretário Manolo, né, ele, por várias vezes a gente foi atrás dele, poxa, Manolo, tem que botar para funcionar, não, nós estamos correndo atrás, a empresa já está refazendo aí, né, religando os semáforos aí, trocando a peça defeituosa, e no dia de ontem, tá bom, ontem à tarde, eu tomei até um susto, Laura. Eu fui pra rua, aí chegou ali na rua da padaria de William, eu saí por ali, pelaquela rua, a gente sai do Paraíso, geralmente a gente entra ali pra ir lá pro JR. Aí eu tô vendo o sinal puxado, falei assim, e agora, tá funcionando, não tá funcionando? A gente fica na dúvida, né? Mas eu olhei, não tinha o conezinho com a placa escrito pare. Eu falei, eu acho que o sinal já está funcionando. Aí eu aguardei, quando o sinal abriu, né, fui com toda a cautela, porque a gente ficou bastante tempo com aquele sinal ali não funcionando, então você tem que ter bastante cautela nos primeiros dias, principalmente com ciclista e motociclista, tá bom? Ciclista, então, essa galera não respeita sinal, né? Essa galera, o sinal tá vermelho, eles ultrapassam e, tipo assim, tem que tomar cuidado, gente. Você que é ciclista, tá bom? Pessoal da bicicleta elétrica, olha, uma modernidade, é bom pra caramba, mas evita andar na contramão, gente. Não ande com sua bicicleta elétrica na contramão. Você não sabe o risco que você corre quando você anda na contramão. Porque a bicicleta elétrica, querendo ou não, né, eu acredito que Laura vai concordar comigo, ela é uma moto. Quando você anda com a sua bicicleta elétrica pela contramão, ontem eu fui na rua, fui levar a dona Rafaela no médico, me sai uma bicicleta da Bucana, uma bicicleta dessas maiorzinha, com farolzinho, com tudo, toda apagada, Laura. Ela me atravessou naquela saída da Bocaina ali direto. Ou seja, não coloque sua vida em risco, meu amigo. Você tem um farol para você ser visto. Olha, quem tem habilitação sabe muito bem disso, da regrinha. Você tem que ser visto, principalmente quem anda de motocicleta. Você tem que ser visto. Não adianta você querer cortar pela direita. Não adianta você querer fazer umas estripulias. Ah, vou entrar aqui pela contramão que ninguém tá vendo. Ninguém tá vendo, mas pode vir um carro te encontrar. E vai ser bem pior. Já pensou? Aquela ambulância do bombeiro quando passa na rua, que chama a atenção de todo mundo, indo para buscar você porque você se acidentou? Cuide-se. Ande pela mão certa. Meus amigos que andam de bicicleta, Conceição de Macabu, nós temos muita gente que anda de bicicleta. Na nossa cidade, praticamente, as pessoas andam de bicicleta. Não ande pela contramão. Não ultrapasse o sinal vermelho. O sinal vermelho também é para você. Ah, Marcos Santos, é para mim? É para você também. O sinal ficou vermelho? Para um pouquinho. Para um pouquinho, não saia na esquina não, porque geralmente quem sai na esquina já sai acelerando. E se ele não te ver, ele acaba te atropelando. E não, aí você vai querer ficar bravo com a pessoa. Mas você não respeitou a lei de trânsito, né? Então, então a gente agradece aí, né? Voltando ao assunto do semáforo, a gente agradece mais uma vez aí a Prefeitura Municipal de Conceição de Macabu, através aí do secretário Manolo Navarro, secretário de Segurança Pública. Não é isso, Laura? Aham, Laurinha tá inteirada, né? Tá bom, obrigado Manolo, obrigado a galera aí, as pessoas envolvidas aí, que enfim consertaram os nossos sinais, os nossos semáforos de Conceição de Macabu. Então você que tá dirigindo, fique atento, porque os semáforos já estão valendo, tá? Tá funcionando, gente. Pare, quando ficar vermelho, pare. Não é pra passar no vermelho, não. Ficou vermelho, pare, aguarde um pouquinho, na hora que abrir você segue o seu caminho aí, tá bom? São 10 horas... Um minuto em Conceição de Macabu, 10 e 1, tá ligado na modelo, tá na melhor.
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0: Hora certinha pra você não perder a hora, 10 e 1.
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0: Olha, quintou com eu chegando com as emoções da sua novela das seis, A Nobreza do Amor. Kênia segue presa e o clima de revolta cresce. Gumi tenta resgatar a princesa, mas acaba surpreendido e foge para casa de graça. E a Lika demonstra lealdade ao mar e os personagens enfrentam revelações importantes em A Nobreza do Amor. No meio de tudo isso, segredos familiares e conflitos antigos também vêm à tona e ninguém vai sair ileso em A Nobreza do Amor. Ligadinha na novela Nobreza do Amor? Continue por aqui porque amanhã tem mais. Daqui a pouquinho tem a novela das sete.
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Que maravilha, hein? 10 horas e 17 minutos em Conceição de Macabu. Você curtiu aí, super som com o Arlindo Cruz, o Bem. São 10 horas e 18 minutos até o meio-dia. Tem o Modelando Sua Manhã para você aqui na melhor sintonia do seu rádio. 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Você que está ligadinho com a gente, muito obrigado pelo carinho da sua sintonia. Eu vou atender aqui o pedido da minha amiga Dona Lena, lá do bairro da Bocaina. Está ligadinha com a gente. Alô, Dona Lena! Obrigado aí pelo carinho da sua sintonia, tá bom? Ela pediu, estou oferecendo lá. Pra Marília, que tá fazendo aniversário hoje, né? Minha amiga Marília Tavares, ela tá aniversariando hoje. Ela é sobrinha aí da Dona Lena. E Dona Lena tá mandando aquele alô, aquele abraço pra ela aí. Desejando muita paz, saúde, muitos anos de vida aí. Que Papai do Céu possa derramar chuva de bênçãos sobre a vida da Marília. E que essa data se repita aí por muitos e muitos anos, hein? Que seja alegria! Vitor Clay aqui na Modelo.

0: Olha, quintou com eu chegando com as emoções da sua novela das seis, A Nobreza do Amor. Kênia segue presa e o clima de revolta cresce. Lumi tenta resgatar a princesa, mas acaba surpreendido e foge para a casa de graça. E a Lika demonstra lealdade ao mar e os personagens enfrentam revelações importantes em A Nobreza do Amor. No meio de tudo isso, segredos familiares e conflitos antigos também vêm à tona e ninguém vai sair ileso em A Nobreza do Amor. Ligadinha na novela Nobreza do Amor? Continue por aqui porque amanhã tem mais. Daqui a pouquinho tem a novela das sete.
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2: Tenha momentos exclusivos para sua felicidade. Dance, esqueça o trabalho, viaje, sorria. São atividades que aumentam a autoestima e ajudam a esquecer de muitos problemas. Tenha sempre um tempo para coisas que te façam completamente bem.
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0: Calçada Marília Mendonça, aqui na Modelo, 10 horas e 29 minutos.
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10:30 em Conceição de Macabu. O Ministério Público do Estado do Rio de Janeiro, MPRJ, iniciou nesta quinta-feira, dia 9, a Operação Ouroboros contra um esquema de corrupção de instituição Metrópole IRM, um órgão do governo do estado. Segundo as investigações, que começaram com a auditoria determinada aí pela gestão do governador em exercício Ricardo Couto, a autarquia celebrou contratos ilegais de R$86 milhões. Parte desse dinheiro foi sacado por uma ex-fiscal do IRM, conhecida como a Mulher da Mala, que tinha essa até escolta para ir ao banco. Até a última atualização dessa reportagem, 5 pessoas haviam sido presas, entre elas Davi Perini Vermelho e Didé, presidente da IRM, e Carolina Soares Barros, a Mulher da Mala, Maurício Silva Kinoplast dos Santos, pai do deputado estadual Alexandre Kinoplast, do PL, e já é considerado aí foragido. Promotores saíram para cumprir no total de 6 mandados de prisão e 9 de busca e apreensão. O Grupo de Atuação Especializada da Defesa da Integridade, Repressão e Sonegação Fiscal denunciou 11 pessoas por organização criminosa, corrupção passiva, fraude de licitação e lavagem de dinheiro.

0: Quase 40% dos aposentados estão endividados. SESI e SENAI lançam cartilha de prevenção. Quem fala com a gente é a repórter Paloma Custódio, direto da Agência do Rádio.
1: O SESI e o SENAI lançaram duas cartilhas educativas para orientar sobre os riscos das apostas online, as chamadas bets. Os materiais são voltados para estudantes e trabalhadores da indústria e incentivam o uso consciente do dinheiro e a busca por ajuda diante de sinais de perda de controle. Em linguagem acessível, as publicações alertam para os impactos da prática na saúde mental, nas finanças pessoais, nas relações familiares e no desempenho escolar e profissional. As cartilhas também abordam educação financeira, tomada de decisões conscientes e estratégias de prevenção ao comportamento compulsivo. O diretor superintendente do SESI, Paulo Moll, destaca que os prejuízos provocados pelas apostas vão além do aspecto financeiro e afetam diferentes dimensões da vida.
2: Transtornos de ansiedade, endividamentos, conversas que são pouco produtivas, uma avaliação de que a aposta começa a virar um investimento. Então, ou seja, isso gera problemas muito sérios em termos de produtividade nas empresas, em termos de disciplina e atenção por parte dos alunos.
1: A cartilha Escola foi desenvolvida para estimular o diálogo entre estudantes, famílias e educadores, incentivando escolhas responsáveis e ações preventivas desde a juventude. Já a versão Indústria aborda os reflexos das apostas no ambiente de trabalho, como dificuldades financeiras, redução da concentração, aumento dos riscos à segurança e prejuízos à qualidade de vida dos trabalhadores. Paulo Moll chama a atenção para a confusão feita pelos apostadores entre apostas e investimentos.
2: A partir do momento em que um trabalhador começa a achar que a aposta é um investimento, uma fonte de renda, está errado, porque tem algumas pessoas que têm uma disposição para risco. Isso ele começa a se arriscar e arriscar bens da família. Isso leva a transtornos de ansiedade, isso leva a depressão, isso leva a questões que são mais sérias dentro de família.
1: Paulo Moll ressalta que as cartilhas não se destinam apenas à comunidade escolar e aos trabalhadores da indústria. Segundo ele, os materiais estão disponíveis para toda a sociedade e têm como objetivo incentivar escolhas mais conscientes e promover qualidade de vida. Os materiais podem ser acessados no site portaldaindustria.com.br na aba Publicações. Reportagem Paloma Custódio.
0: Obrigado, Paloma. 10 horas e 35 minutos, novas informações em uma hora ou a qualquer momento dentro da programação da Modelo.

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0: Alexandre e Lívia. 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
3: Vamos juntos até o meio-dia, modelando a nossa manhã aqui na Melhor. Muito bom dia pra você que tá ligado com a gente. Muito obrigado pelo carinho da sua sintonia, tá bom? Tem um vídeo pra falar com a gente. Bom dia!
4: Marcos Santos.
3: Opa!
4: Você tá bem?
3: Tô bem, graças a Deus.
4: Tá tudo bem.
3: Que bom.
4: Marcos Santos. Quero que você roda a música. Gata do Milênio, com Daniel.
3: Oh, com certeza.
4: Ofereço pra Bianca, minha bisneta, lá no... meu Deus, esqueci o nome do lugar.
3: Ih, Dona Sônia tá igual eu, tá esquecendo das coisas.
4: Garapebus.
3: Ah, lá em Garapebus.
4: Em Garapebus. Ofereço pra Bianca, minha bisneta.
3: Então tá bom, Dona Sônia. A minha amiga Dona Sônia, ali do bairro do Balancê, tá ligadinha com a gente, né? Pediu, oferecendo pra sua bisneta, Bianca, a gata do milênio, com Daniel. Pediu, a gente toca pra você aqui na Melhor.

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1: Os exercícios físicos garantem uma vida muito mais saudável. Especialistas afirmam que pessoas sedentárias têm um risco de mortalidade muito maior em relação àquelas com problemas de coração, mas que realizam alguma atividade física regularmente.
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3: Que beleza, até o meio-dia tem o Modelando Sua Manhã pra você aqui na Melhor. Vou atender aqui o pedido do Ivo lá do bairro do Porto, tá ligadinho com a gente. Popular Meu Sogro pediu, a gente toca pra vocês. Speed Love, Steve B aqui na Modelo.

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3: O alho não deve ir para a geladeira, pois precisa de ventilação. O resfriamento na geladeira pode causar mofo e diminuir o sabor. Quando estiver picado, aí sim, pode ir para a geladeira, mas deve ser consumido em pouco tempo.
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5: Que beleza, modelando sua manhã até o meio-dia, aqui na Melhor. Tem mais ouvinte pra falar com a gente. Bom dia, bom dia.
6: Fala, meu amigo Marquinhos Santos.
5: Opa.
6: Adivinha quem tá aqui? O
5: meu amigo Paulo Brother.
6: Paulo Brother, mas eu não poderia deixar de passar uma mensagem pra uma pessoa especial. Hoje é aniversário do meu querido irmão, meu amado irmão, Leí Moraes.
5: Que beleza.
6: Zé da Mala.
5: Grande Leí.
6: Desejar muitas felicidades pra ele, muita saúde. E pedir uma música, lógico, eu pedir um grande sucesso de autoria dele mesmo, de
5: claro.
6: Zé da Mala.
5: Aquela,
6: uma
5: né?
6: Música que daqui a pouco vai estar estourando em todo o Brasil, a rádio tem
5: Deus
6: divulgado
5: quiser.
6: Aí. Já tá chegando lá no Nordeste.
5: Ai, que beleza.
6: Felicidades, meu irmão. Vamos tocar aí, Marquinho, pra Leí Moraes, o popular Zé da Mala. O Love da Veveta. Um abraço.
5: Com certeza pediu. A gente toca pra você aqui na Melhor. Lembrando que Leí vai estar aí, sabadão lá no Leilão do Asilo, tá bom? Vai estar cantando lá com a galera lá.

0: Tô de volta, muitas emoções nessa novela das sete. Coração acelerado, Zilá se revolta contra a Janete e a Larudinho. E Sinara tenta acalmar Zilá. Tina e Esteban trocam elogios. E a Thalita tem uma crise de alergia durante o jantar servido por Zilá, hein? E a Laura a leva para o hospital. E Ronê repreende Zilá por sua obsessão com Janete. E a Laurinha vai passar mal e Esteban desconfia de tudo. A Nayane e Gael se aproximam na fazenda, mas o rapaz adoece e frustra os planos da moça. E ainda hoje, coração acelerado, João Raul e Agrado confessam a Valmir e Eduarda que ainda ficam mexidos um pelo outro. E a Nayane jura vingança contra Ronê ao ver o Aldora anunciando João Raul e Agrado juntos no Cruzeiro. Mexeu com a moça, hein? Daqui a pouquinho tem a novela das nove. Segue comigo aqui.
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4: Hora certinha para você, 11 horas e 1 minuto.
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6: Você acompanha agora o Prefeitura em Ação, o seu resumo semanal com as principais notícias, serviços e ações da Prefeitura Municipal de Conceição de Macabu. O último fim de semana foi marcado por mais um grande sucesso. A 5ª edição do Festival Sesc de Outono reuniu moradores e visitantes em 3 dias de muita cultura, música, gastronomia e lazer. Considerado o evento mais charmoso do ano, o festival já faz parte do calendário oficial do município e foi realizado por meio de parceria entre a Prefeitura, o Sesc RJ e o Sincomércio Macabu, movimentando a economia e fortalecendo o turismo local. Atenção para uma informação muito importante. Passa a ser obrigatória a apresentação da certidão de óbito para realização de sepultamentos no município, conforme determinação judicial. A Secretaria de Serviços Urbanos e Limpeza Pública informa que os familiares já podem iniciar os procedimentos com atestado de óbito, mas o sepultamento só será autorizado após a apresentação da certidão emitida pelo Cartório de Registro Civil. A Secretaria Municipal de Agropecuária segue avançando com a recuperação das estradas no interior. Desta vez, os serviços foram realizados na estrada de Santo Agostinho, que recebeu patrulhamento e agora passa pelo levantamento da via, garantindo mais segurança e melhores condições de tráfego para moradores, produtores e visitantes, além de beneficiar o turismo da região. Conceição de Macabu vai sediar a Conferência Respectro, que será realizada no dia 18 de julho na Escola Municipal Frei Valério. O evento vai promover debates, conscientização, inclusão e fortalecimento da rede de apoio às pessoas com transtorno do espectro autista. As vagas são limitadas e as inscrições devem ser feitas pelo site oficial Respectro. A Prefeitura convida a população para participar da primeira audiência pública de mobilização da revisão do Plano Diretor Municipal. O encontro acontece no dia 29 de julho, às 18h30, na Câmara Municipal. Será um momento importante para ouvir a população e construir de forma participativa o futuro de Conceição de Macabu. E atenção, o Hospital Municipal Ana Moreira está com um novo número de telefone e WhatsApp. Agora, o atendimento acontece pelo número 22992625033. Repetindo, 22992625033. Facilitando o contato da população com a unidade. Essas e outras informações você encontra nas redes oficiais da Prefeitura. Você ouviu o Prefeitura em Ação, o espaço de informação da Prefeitura Municipal de Conceição de Macabu. 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
8: 11 horas e 16 minutos em Conceição de Macabu. Vou atender aqui o pedido do Isaac, do bairro do Paraíso. Tá ligadinho com a gente? Pedido.

0: Vamos seguindo, mais emoções chegando para você. Agora é a hora de você acompanhar Quem Ama Cuida. Adriana sofre novas decepções e é expulsa da casa de Tom. Ela ainda enfrenta dificuldades por ser ex-detenta e vê portas fechando na sua vida. O clima de tensão aumenta entre os personagens, com ciúmes, cobrança e lembranças do passado, que, claro, continuam influenciando o presente de todos. Amanhã tem mais, eu volto com Quem Ama Cuida.
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2: Até meio-dia, vamos juntos modelando a nossa manhã, 11 horas e 20 minutos. Eu vou atender aqui o pedido da minha amiga Maria, lá do Procurador, está ligadinha com a gente. Pediu para curtir? Amanhã, Roberta Miranda, participação do Reginaldo Rossi.

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1: Para deixar a sua casa sempre com cheirinho agradável, é simples. Basta borrifar perfume nas lâmpadas apagadas. Quando elas forem acesas, o calor vai fazer o perfume evaporar e aromatizar todo o ambiente ao redor.
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0: 11:31, em junho, a cesta básica de alimentos ficou mais cara em 17 capitais. Quem fala com a gente é a Milena Abreu, direto da agência Rádio 2 de Notícia.
1: O carrinho do supermercado ficou mais caro em junho em 17 das 27 capitais brasileiras pesquisadas pelo Diese e pela Conab. Entre maio e junho, os maiores aumentos, na casa de 3%, foram registrados em Boa Vista e em Palmas. Rio Branco e Porto Alegre aparecem na sequência com altas médias em torno de 2,2%. Falando em valores, a cesta mais cara em junho foi registrada mais uma vez na capital paulista, R$ 965,47, valor que é quase 1,5% superior ao registrado no mês imediatamente anterior. Cuiabá, Rio de Janeiro e Florianópolis aparecem na sequência com preços médios superiores a R$ 900. Já as capitais com as cestas mais baratas foram São Luís e Aracaju. O preço médio do conjunto de alimentos em São Luís foi de pouco mais de R$ 650,00 e em Aracaju custou R$ 630,40. Ainda segundo o monitoramento do Diese e da Conab, o feijão encareceu em todas as capitais e itens como tomate, arroz, agulhinha, leite integral e carne bovina de primeira ficaram mais caros em boa parte delas. Por outro lado, o açúcar ficou mais barato em 26 das 27 cidades monitoradas, só encareceu em Macapá. O café em pó caiu em 25 capitais, com altas apenas em Macapá e em Natal. E o preço do óleo de soja ficou menor em 24 cidades, menos em Macapá, Aracaju e Manaus. Da Rádio 2, Milena Abreu.
0: Obrigado, Milena. São 11:33 em Conceição de Macabu. Novas informações em uma hora ou a qualquer momento dentro da programação da Modelo.
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0: Que beleza, hein? 11 horas e 50 minutos. Assim a gente vai ficando por aqui. Vou agradecendo a você que esteve ligadinho com a gente. Muito obrigado a cada um de vocês que esteve ligado com a gente. Você que participou com a gente. Muito obrigado pelo carinho da sintonia, tá bom? Amanhã tem mais. Amanhã já é sexta-feira. Nem parece, não parece que é terça-feira ainda, mas amanhã já é sexta-feira. Amanhã tem mais Modelando Sua Manhã pra você. A partir das 8 da manhã aqui na Modelo FM, a rádio que toca você, tá bom? 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

0: 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Bom, gente, eu tô indo nessa. Muito obrigado pelo carinho da sua sintonia. Continue ligadinho na programação da Modelo. Tá chegando por aí o Marcos Formigante e o Chão da Tarde. Na sequência tem o Johnny Diorel e o Estação Modelo. Hoje tem a voz da Imaculada. Hoje com o Padre Pedro. Hoje com o Padre Pedro e Jusceni. A partir das 18 horas. Às 19 tem a Voz do Brasil e às 20 horas tem Roger Pires e o Love Night. Eu fecho com a Maria Marçal e sua nova música, Aquieta Minha Alma. Tchau, tchau, gente. Beijo no coração. Nos encontramos amanhã, a partir das 8 horas da manhã, aqui na Modelo.
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3: Boa tarde, Macabu. Vamos começando mais um Show da Tarde. Aqui é Marcos Formigante na voz. E vamos que vamos nessa quinta-feira de dia nublado, dia manso, dia ameno, dia gostoso, né? Dia na moral, tranquilo, sem aquela suadeira danada. Então vamos que vamos, começando aqui na tranquilidade, na paz, na sapiência da Dona Onete, com a música Vem Chamegar. São meio de 12 por aqui, vamos que vai ter muita música boa por aqui hoje.

Isso foi Daniel, bom e velho Daniel, né? Música Evidências aí é um clássico. Vamos agora com um cantor mais contemporâneo, Cícero, com seu álbum Canções de Apartamento e a música Tempo de Pipa.

Tá aí Cícero Lins e a canção Tempo de Pipa. Cícero, que nasceu no Rio de Janeiro em 1986, é cantor, compositor e produtor brasileiro. Esse álbum aí, inclusive, ele gravou sozinho no seu apartamento, fazendo todos os instrumentos e produziu de uma forma caseira, chegando a ganhar até prêmio com esse álbum aí, como artista revelação e versão do ano. Tá aí com seus 40 anos em plena atividade, Cícero, lá no Rio de Janeiro, pro Brasil e pra Macabu aqui nos nossos ouvidos, né? Quem diria, Cícero? Vamos agora com Ednardo e a música Abertura. Na sequência a gente tem os apoiadores culturais e depois a gente volta com Ednardo de novo.

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Acabamos de ouvir a Eliana Pittman, e camarada. E nesse bloco a gente ouviu também Eduardo Araújo com as canções Por que a gente morre e também a canção A Ilha. Também estivemos com Edu Lobo e a música Lero Lero e Zum Zum Zum. E vamos agora com mais uma dose de Eliana Pittman com Nada Toca em Você. E na sequência a gente tem uns apoiadores culturais. São meio-dia e 59 por aqui.

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Isto foi Elza Soares, é isso aí o nome da canção. Vamos com mais uma dose dessa mulher incrível, com a música Bom Dia Portela. São 1h15 por aqui.

Faut voir sur un ski, hein. Essa é a nossa música, meu compadre.

0: sou Rasquinho! Maravilha!
1: Acabamos de ouvir Grupo Menos é Mais em Dose Dupla, com a música Brindaê e também a música Promessas de Vidro. Vamos agora com uma dose de Grupo Revelação, Feito Luz do Alvorecer. São 1h24 por aqui.
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Acabamos de ouvir Déa Trancoso, Grande Poder. Também estivemos com Ivan Lins, Rei do Carnaval. E Isa com as canções Pesadão e a canção Ginga. Vamos agora curtir o que tem de melhor o Brasil. Jorge Benjó com a música Fio Maravilha. E na sequência, Caramba, Galileu da Galileia. São 1h53 por aqui e ainda tem mais música por esse show da tarde.

0: Acabamos de ouvir Jorge Maltner, Samba dos Animais. Vamos agora com os apoiadores culturais e na sequência tem mais música. Calma que tem mais música, até as 3 a gente ainda vai se divertir muito por aqui.
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1: Acabamos de ouvir Lamparina, a música Sensação e também a música Ligeiro. Vamos agora com Mano Tchau em dose dupla, com a música Mentira e também a música Desaparecido. São 2 horas e 17 minutos.

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Acabamos de ouvir Martinália, Bota o Meu Povo na Rua, e vamos com mais uma dose dela, com Origem da Felicidade. E vale lembrar que a gente acabou de ouvir Marconi Notaro antes dela, com a música Desenho.

Vamos ouvindo Moraes Moreira, eu sou o Carnaval e vamos agora com Por Que Parou, Parou Por Quê?

Estamos com Os Incríveis, a música O Vagabundo. Johnny Jorel vem logo na sequência aí com o Show da Tarde. E amanhã a gente vem com mais Moraes Moreira.

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1: Sim. Bora com tudo, a gente tem Deus, o resto é detalhe. Bora com tudo, bate palma, turma. Tô começando a edição do Estação Modelo, vai que invade. O Agito Nossa Tarde, edição desta quinta-feira, já engatando a quinta pra sexta, viu? Já no clima, no pique, daquele jeito, como diz o grande filósofo Celso Dutra, meu amigo, meu parceiro, camarada. É desse jeito, no clima, no pique, daquele jeito, até logo mais até às 18. No apoio cultural, sabe de quem? 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Bora com tudo, porque se você tá aí acompanhando no Rádio Net, né, tá legal demais. No Bom e Velho Radinho de Pilha também. No som do seu automóvel, obrigado pela carona. Valeu! Opa, tá ouvindo também no aplicativo aí, é bom demais, na palma da mão, na palma da mão, na região, no Brasil, no mundo, no planeta. 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Mensagem de texto e áudio de preferência, viu? Se ligar vai dar ruim, aí vai ficar difícil falar com alguém aqui, mas mandou mensagem de texto e áudio, fica mais fácil pra gente interagir todos juntos. Assim como o Ivonei, já mandou a dele aqui, falou mais internacional que não podia, só pra poder me complicar, mas tá tudo certo. Bora, Ivonei, popular suco do Marcos Santos. É desse jeito, rapaz, porque quinta-feira é essa, linda, maravilhosa, 9 de julho, parece ter nome de rua lá de São Paulo, nome de, né, de escola, de faculdade, aí que beleza. Bora com tudo, porque vamos nessa! Ah, vai, tá fazendo aniversário hoje você? Que legal, hein? Parabéns, felicidades, tudo de bom, muita saúde, muita paz, muitos anos de vida. Essa data é vida por muitos e muitos e muitos e muitos anos. Vou comer seu bolo! A vibe que invade o agito da sua tarde. Ha, ha. Já começou!
0: Oi, boa tarde, papai!
1: Isso, Dani! Boa tarde, papai, boa tarde você em casa, no carro, no trabalho, ouvinte. É, no comércio local, comerciário, comerciante, bom trabalho, boas vendas. Agora sim, viu? Anuncio pra você que começou.
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1: Isso, desse jeito aí, ó, que lindo.

0: Esse é o modo de quem termina, né, Bia?
1: Viu?
0: Achar que ninguém é insubstituível.
1: Não quer.
0: É o Grêmio.
1: Que diafraso.
2: É desse jeito, rapaz. Já se apresentaram aí, né? Bia Frazo é o Grêmio. O Grêmio mudou de voz, rapaz. Que isso, tá igual papagaio, mudando de cante, tudo da hora. Você é fera demais. Pra frente, baita compositor. Inclusive o Grêmio compõe demais. Essa, inclusive, é a composição do Grêmio. É o Grêmio. Mordida de amor com Alexandre Pires, não, rapaz. Essa é só pra contrariar com o Fernandinho Pires no vocal. Desse jeito, também um som massa da Legaga Railway. Curtimos também, abrindo aqui a edição de hoje do Estação Bandeira, vai ver quem invadiu o agito na sua tarde. Saudade me olhando, Danilo Davi. Isso, é desse jeito. Quem tá me olhando aqui também é o pisca-pisca ali, ó, mandando, que tá quase na hora do intervalo. Então bora com tudo no pique do clima, porque é desse jeito aí, ó. 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E aí, tá de boa, na boa, tá no trabalho, tá em casa, tá no carro? Obrigado pelo carinho da audiência. Alô aqui pro Ivonei Popular, sogro do Marcos Santos, seu irmão Marcão no Porto, também o Zé Esqueiro Bocânia Barra Ródia, a Maria das Graças da Ródia, também alô aqui pra Dona Graça da Garapa, rapaziada da oficina do Arius lá na Garapa também, Dona Caçula no centro, tá ligado no programa. Rapaziada do comércio local, comerciário, comerciante de bom trabalho, Marquinhos Magrão, também o Zezinho Pintor, todos lá no Balancé, o Bida Preta, o Lucas Lanches, o próprio Lucas, o professor Nasa, o Luiz Carlos Peçanha, o Luiz Gomes, a esposa Marlene, Lucinéia Azevedo, Luiz Carlos Peçanha, o Haroldinho, todos no Balancé também. Aquele abraço, turma, valeu demais, o Magrão, o professor Magrão lá na usina, o Rafa lá na rua do Rio Branco. Isso, turma, valeu demais, viu? Maravilha! Também a Adelaide lá no Sorri, é isso? Sorri. Valeu, turma, obrigado, hein? O Emauro de Jalmanel, Nego Jan, todos no paraíso, aquele abraço. A galera da obra ali do CCI, ali próximo a Churrascaria, aquele abraço, rapaziada. Turma, bolou Nael dos Cortes, fazendo a cabeça da galera. Esse é fera, opa! Do Adigão, aquele abraço lá na Eletricom, aquele abraço, turma, bom trabalho aí. A galera lá da Eletricic, o Dudu, a Dami, a Marina, o Queninho, o Cico, o Luiz, o Caio, alô Caio. Isso, o Caio é fã número um, obrigado garoto. Tamo junto, eu sou seu fã número zero. A rapaziada lá do Funcional da Luciana, tem um amostradinho, a no Gigibre, essa turma bacana, a galera que vai no clima do pique daquela com a coreografia, só tá faltando eu mesmo, eu tô tentando. Bora com tudo, rapaziada, lá na Academia Inspiração, Superando Limites, alô Vaguinha, aquele abraço, turma. Mr. Chocolate falou que tá sempre ligado, valeu. O Betinho também tá ligado e o Careca PicPay, aquele abraço, valeu demais, tamo junto, já tem muito mais aqui da programação.
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2: Isso aí.
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2: E o Irã disse que ataque os Estados Unidos e interromperam então a reabertura do Estreito de Hormuz. Os Estados Unidos e o Irã trocaram inclusive ataques pelo segundo dia consecutivo. Na última quarta-feira, Trump então afirmou também, conhecido como ontem, que o acordo do cessar-fogo acabou e que estar agora em jogo é o controle da via máxima que é vital para o comércio então prosperar e andar. Com relação ao petróleo no mundo, no Estreito de Hormuz. E essa é a briga constante que Donald Trump não quer jamais, de forma alguma, abrir mão. Um processo fundamental no parlamento para votar ou não a concessão, que vai então abrir passagem para avaliar melhor se os comandos Vermelho, PCC e outros são mesmo confrontos terroristas ou não. Isso vai ser avaliado pelo governo americano. A principal meta é entender como funciona a lavagem de dinheiro de fato nos países em que eles já atuam, além do país, o nosso Brasil. Intervalo, já já tem muito, muito mais.
3: Isso aí, papai, tá na hora do intervalo, vai falar.
2: Parei. O telefone 15h31, juntos aqui, ó, na minha, na sua, quinta-feira incrível aqui na nossa.
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2: Sim, tamo juntos, até já.
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1: Beleza, rapaz, bora com tudo, porque se a gente tem Deus, o resto é detalhe, no clima, no pique, daquele jeito, como diz meu braço, Celso Dutra, se ele cobrar diretor autoral, tô enrolado com essa aí, mas vamos lá, rapaz, porque hoje é aniversário da grande feira, o Paul Brother, aniversário de quem, cara? Diz aí, como é que é esse negócio, vamos comer bolo de quem hoje?
2: Jorel, meu amigo, aqui é Paulo Brother. Já fiz uma participação aí cedo no programa de Marquinhos, agora vou fazer na sua. Porque hoje é um dia muito especial, é aniversário do nosso grande amigo, meu querido irmão Leí Moraes, o popular Zé da Mala.
1: Ele.
2: Fazendo aniversário hoje, vamos comemorar. Então, eu já pedi uma música Marquinhos cedo, agora eu vou pedir outra pra você. E queria uma música, que ele tem dois grandes ídolos aqui em Macabu, e qual ele se espelha muito, ele é muito fã.
1: Tô com mau pressentimento, hein?
2: Um eu já pedi uma música ontem, não vou pedir a outra hoje, que é nosso grande amigo, compositor Grismaxo, Leí é fãzão dele.
1: Primeiro
2: outro homem. Que ele também é grande fã, Ronei Tavares. Estão pedindo em homenagem ao aniversário de Leí, Zé da Mala, a música Cachorro Americano. Abraços!
1: Beleza, garoto, tem um cachorro americano, esse é sucesso, hein? É, rapaziada do grupo Cara de Cavalo também curte essa aí, ó. Porque fã número um do grande cachorro, que é o grande cachorro americano do Ronei Tavares. O nosso grande, pequeno Ronei Tavares, esse é fera demais. E o cachorro é americano, não é brasileiro, né? Você sabe como é que é, tem que respeitar. Alô, Leí, aquele abraço, rapaz. Vulgo Zé da Mala, vou comer seu bolo!

0: desse jeito, viu? É, rapaz, e agora nos deixou ontem, inclusive, a noite de ontem, tava internado em Portugal, tava com problema de saúde há alguns meses. Mas antes de ficar doente, ela ainda tava aí dando seus shows com a sua turnê, também produzindo muita coisa pra filmes, longas, enfim. Era em plena atividade, mas aí, né, teve que dar um tempo na carreira. Antes aí, lá, quando jovem, fez a cirurgia na garganta, e aí tornou ela com essa vozinha rouca aí, que deixou virou a marca da Bonnie Taylor, muito bacana, viu? E tá na área, rapaz, ele chegou, inclusive, ele já fala da história dessa música aí, que é muito bacana, dessa rádio, que legal, que já vai participar do mundo do esporte, ele já entra no quadro, já invade com o pé na porta, chega com tudo, meu brother, camarada. Depois eu chamo a vinheta do Minuto do Esporte. Luiz Ezebag, boa tarde, parceiro. Seja bem-vindo de volta. A tarde tá bonita, que um truco você tem aqui. E aí, beleza?
1: Beleza, Johnny, beleza. Falando de Bonnie Taylor, né? Vai deixar saudade, né? Bonnie Tyler, né?
0: Vai.
1: A voz rouca de Bonnie Taylor resulta de uma cirurgia vocal e do não cumprimento do repouso indicado, intensificando, né, assim, as sessões de tratamento. Né? A vulnerabilidade da voz dela, né, exalta nessa música, né, It's a Heartache. A música utiliza imagens claras para retratar a solidão e o sentimento de ser enganado, como Sting in the Cowering High também, né, que é uma música do Parando para Chover, né,
0: Chuva Fria. Total, né? Clips é muito
1: essa
0: bacana
1: música
0: também.
1: É muito bacana também, né?
0: Ela gravou com o Fábio Júnior, rapaz, a música foi um sucesso.
1: Sucesso, essa música foi um sucesso.
0: Nossa
1: no Brasil.
0: Nossa senhora,
1: sucesso. A metáfora do palhaço sugere uma humilhação, mas também a ingenuidade da confiança demais, é. O refrão reforça que o sofrimento amoroso é algo inevitável e muitas das vezes só parecido com tá tarde demais, né? Então, esse Sahara vai ficar aí tocando.
0: De que ano essa? De que ano?
1: Essa música é dos anos 80, né?
0: Anos 80, sensacional. E nos deixou aí aos 75 anos, ela estava internada em Portugal, cara.
1: Pois
0: tratando lá, mas aí os problemas de saúde foram se agravando. E ela nos deixou então na noite desta quarta-feira, hoje estamos na quinta, obviamente, mas deixou saudade de um legado com músicas imemoráveis como essa que ouvimos, entre outras, né, o Wes, muito bacana,
1: é. Bonnie Tyler. Vai deixar legal. Saudade,
0: Bonnie Tyler. Já está deixando saudade. Que massa. Ah, entrou para falar de Bonnie Tyler daqui a pouquinho do Minuto do Esporte, que já está chegando, porque está na hora aqui, ó, de fechar a nossa primeira hora, apoio cultural de Ione Móveis, também de Chiosca de Sassá, loja da gente, também de Rede Multimart, seu amigo do bairro, Climente, ação de primeiro lugar, Rede Bem Drogaria e Vilarejo. É hora de fechar aqui a primeira edição do...
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0: Isso aí, Dani, na... E tá chegando com o Wesley, meu brother, a hora aqui do...
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0: Wesley na área, bora, garoto, rapaz.
1: Vamos rodar o CD aqui, agora vamos falar
0: de esporte, né? Virou o CD e a Copa do Mundo ainda não acabou. Acabou sim para o Brasil e os brasileiros, que agora vão torcer cada um para suas equipes de estimação aí, né? Acho que vão torcer para a Argentina, para
1: França, Bélgica.
0: Cada um no seu quadrado agora. Mas ontem folguinha, né? Nada de Copa do Mundo pra dar um respiro, mas hoje já recomeça
1: hoje
0: tudo
1: já
0: novamente.
1: Recomeça com...
0: Hoje amanhã o coro come ninguém.
1: Hoje já recomeça às 5, né? Às 17 horas, França e Marrocos.
0: Ninguém
1: que jogão. Pensou,
0: que jogaço.
1: Que jogaço, né? Marrocos que mais uma vez vem fazendo uma Copa do Mundo impecável e mostrando pra que veio, né? É um dos times africanos aí que mais se destaca na Copa do Mundo aí. E vem mostrando, né? Um bom futebol ali com os seus melhores laterais do mundo, que é o... Ih, fugiu a memória agora.
0: O Hakimi.
1: O Hakimi. Vem mostrando ali bastante habilidade lateral. A gente tem também um meio de campo de Marrocos bem forte. Eu acredito que vai fazer um jogo sim bem competitivo, como foi na Copa passada. E que mostrou, né? Que veio e foi também a uma Copa bem grande, bem extensa de Marrocos aí.
0: Uhum.
1: E mais uma vez pegando a França, hein?
0: Pô, França.
1: Mais
0: França
1: uma vez.
0: Que vem aí com tudo e tá querendo, e tá como diz a música do Cora pro Coutinho, tá querendo demais,
1: tá,
0: né?
1: Tá querendo demais.
0: Título, né?
1: Então hoje, 5 às 17 horas aí, França e Marrocos tentando aí brigar, né? Brigando, né? Por essa vaga aí nas semifinais aí.
0: Pois é, rapaz. Só pra começar, né? França e Marrocos. Marrocos, cara, já na história, não parece não, mas ela já aprontou outras vezes, quer dizer, uma outra vez.
1: Outros momentos.
0: E Marrocos tá se mostrando no futebol que tem algum prestígio, que tem que respeitar. Hoje não existe mais futebol feio, né, cara? O futebol hoje é muito físico, muito tático, muito técnico. Então as equipes hoje têm se preparado para isso. E nessa de contratar jogador de cá, de lá, então traz-se experiências diferenciadas. e que na Copa do Mundo a gente acaba vivenciando tudo isso, né? Mostrando que não tem mais equipe boba. Tem aquela uma equipe tecnicamente inferior, isso é uma situação ou outra, mas todas muito difíceis de se ganhar. Já visto o Brasil, ganhou lá da Escócia, ganhou lá do Haiti, mas aí enfrentou o Marrocos, teve dificuldade, Japão então mais dificuldade ainda. E a Noruega, não precisamos dizer, né? Tá claro.
1: Não tem como falar. E para quem é aqueles que têm a superstição do futebol, né? A França já enfrentou o Marrocos em 2022. E aí a França ganhou por 2-0. Mas esse 2-0 foi um jogo bem difícil, bem difícil. Pegado. Foi um jogo bem pegado. E nessa Copa, né? Já são aí os seus 5 jogos aí disputados com o de hoje, né? Vamos para 6 jogos. Se for para a final, são 8 jogos, mas. O Marrocos só tem, não tem derrotas e um empate, e esse empate contra o Brasil.
0: Pois é.
1: Ainda na fase de grupos ainda.
0: Pois é. Colômbia voltando pra cá. Você imaginaria que Colômbia e Suíça, quem ficaria? Colômbia, né?
1: Colômbia.
0: Mas a Colômbia é mais história na Copa, mas no entanto a Suíça nos pênaltis derrotou a Colômbia e está de volta pra casa. Jogo memorável. E tem a gente, aí o jogo de logo mais, de daqui a pouco, podemos dizer, né?
1: É o França
0: e Marrocos. Mas amanhã tem mais, né?
1: Amanhã tem mais. E amanhã é aquela história, né? Quem ganhar tá no lucro.
0: Quem ganhar tá no lucro.
1: Porque são jogos bem competitivos. Jogos de sábado também são bem competitivos. A gente tem ali Espanha e Bélgica. Amanhã que vai fazer o jogo das 16 horas. Me atrevo a dizer que a Bélgica não vai facilitar esse jogo pra Espanha.
0: Vai não.
1: Me surpreende a Espanha... ter tantos erros assim, individuais, mas é um time bem coletivo.
0: Sim.
1: O coletivo está sobressaindo e eu acredito que a Espanha vai passar pela Bélgica, mas não vai ser fácil. A minha aposta é a Espanha amanhã às 4 horas, mas nada, para mim nada feito. Vamos ver o que vai dar. Nada feito.
0: A Espanha já teve selecionáveis melhores, né? Porque na época quando foi campeão lá em 2010, né?
1: Pois é.
0: Você tinha lá um Raul da vida, tinha um Xavi Alonso.
1: Um Xavi Alonso.
0: Pô, você tá de brincadeira, áudio, né, cara? Que isso, jogou
1: mal. Mas a gente tem, Cucurella, é tem o Lamine Yamal.
0: O Lamine Yamal, né? é a peça-chave.
1: A peça-chave daquela lateral ali, né? Um ponta que puxa pra dentro, é um moleque bem atrevido. E dentre outros, né? O Pedri, que foi considerado há pouco tempo o melhor do mundo.
0: Bom.
1: O Rodri, né? Também foi considerado. Também. Bola de ouro, inclusive, em cima do Vinícius Júnior. Então a gente tem jogadores que jogam bem e que vai fazer diferença assim em cima da Bélgica.
0: Mas acho que a Bélgica não vai vender barato, não. A Bélgica
1: vende tudo. Acredito que não vai vender barato.
0: O Santi, que já não é mais o mesmo, mas ainda incomoda Lukaku. Companhia.
1: Temos um goleirão, né?
0: É.
1: Que é o Courtois.
0: Então,
1: Courtois. Então
0: mas acho que o nome dele ser Longo A, né? Não é Courtois, Longo A.
1: 2 metros de altura, né?
0: Rapaz, o homem grande, cara.
1: E no sábado, aí sim, são os jogos que vai definir os meninos das crianças.
0: É.
1: Tem os meninos e tem as crianças, né?
0: As crianças.
1: Noruega e Inglaterra, no sábado aí, às 18 horas.
0: É.
1: Acredito que é batalha literalmente de gigantes, né? Harry Kane contra Haaland. Eu acho que é jogão.
0: É jogo pra se abandonar a programação.
1: Instalar pipoca, copinho de refrigerante e assistir. Só apreciar. São os dois melhores centroavantes aí da Copa. Apresentaram um grande futebol, o Haaland dispensa comentários, caiu nas graças dos brasileiros, é um cara bastante dedicado, a gente vê em campo o quanto que ele se entrega pro time, ele ataca, ele defende.
0: Sim, cara, parece que ele se multiplica.
1: Multiplica, a palavra é essa, ele se multiplica no futebol que a Noruega vem apresentando e o time da Noruega entende isso e coloca ele para jogar.
0: É.
1: Eu acho que isso que é o bacana, acho que isso que a Noruega pegou para si e falou assim, não, vamos colocar o cara para jogar. E a forma de jogar como? É assim, não dá a bola para ele.
0: É.
1: Do jeito que a bola vier, ele vai chutar pro gol.
0: Sim, se vir no alto ele faz, se vir no baixo ele faz.
1: E pro outro lado a gente tem um plantel da Inglaterra, né?
0: Aliás, o Harry Kane também é outro, porque ele brota no campo.
1: Pois é.
0: Rapaz, ele tá em tudo quanto é lado do campo, a jogada de alguma forma tem que passar por ele.
1: A certeza é, ele vai chutar pro gol. A certeza é essa. Se o goleiro vai defender, se vai pra fora, se vai pro gol, é outro.
0: Não, e ele acha, você fala, não vai.
1: Não vai.
0: Ele acha um espaço mínimo ali num cantinho que ninguém enxerga, ele enxerga e faz o gol.
1: E o último jogo, cara, ele deu um pique de 33 km por hora.
0: Que isso,
1: você tá correndo agora, Johnny, você sabe muito bem o que é um pique de 33 km por hora.
0: Pique lá que a gente chama de tiro, né?
1: O tiro.
0: Você vai, daqui a pouco volta.
1: Não volta.
0: Quero volta babando, mas não volta.
1: É isso aí, é jogo de gigante.
0: É.
1: Sábado, às 6 horas, horário nobre, pra gente estar assistindo esse futebol. que é Inglaterra e Noruega. Noruega e Inglaterra, a gente vai decidir aí quem vai para as semifinais. E do outro lado, Argentina e Suíça. Quem diria a Suíça, né?
0: Suíça.
1: Quem diria a Suíça?
0: Suíça é conhecida como aquele país que muitos brasileiros guardam lá, guarda suas aquele... grandes riquezas.
1: Isso.
0: Misteriosa.
1: A Argentina, né? Fez um
0: Genebra.
1: Jogo bem polêmico. Bem, um jogo bem, bem difícil de engolir contra o Egito.
0: Mas que jogo, hein?
1: O Egito abre 2-0, cara, e deu mole. Eu vi muitos amigos nas redes sociais postando isso, falando que o Egito entregou, mas infelizmente a Argentina passou aí 3-2.
0: A Argentina tem raça.
1: Lionel Messi, mais uma vez, falando assim: eu sou diferente e eu quero ganhar essa Copa de novo. Lionel Messi carrega a Argentina para as quartas de finais.
0: Isso com seus pulsantes, 39 anos só.
1: 39 anos. Eu quero chegar a 39 assim, né? Bem, correndo. Não sei se dá, não.
0: Eu quero chegar agora, já passei dos 39. Eu quero chegar a 49 nesse ritmo aí. Mas assim, o cara entrega pro cara. E ele joga pro grupo.
1: Isso aí.
0: Mesmo grupo, dependendo dele, o grupo joga para ele também.
1: O grupo joga para ele. É como isso. A Inglaterra com Harry Kane.
0: Harry Kane.
1: A gente vai entender que ele não vai
0: dividir.
1: Isso. A gente vai entender que ele não vai dividir uma bola no alto, ele não vai brigar, ele não vai dar um pique extraordinário.
0: Claro que não.
1: Mas se ele botar a bola no pé dele, ele vai achar alguém na cara do gol, vai fazer um gol inesperado, como foi o jogo contra o Egito. Ele chuta pro gol, o goleiro
0: aquela
1: defende.
0: Bola que ele chutou, que ele fez aquele gol. Você acha que se é um outro jogador comum, a bola
1: subiria,
0: batia na trave, nas costas do goleiro, em qualquer lugar, menos pro gol, ela
1: iria. Como diz aquele icônico. Aquele icônico narrador de futebol, olho no lance.
0: Olho no lance! Grande Silvio Luiz.
1: Silvio Luiz.
0: Hoje então é verdade.
1: Então a Argentina, com o Lionel Messi e o plantel, né, vem aí para tentar bater a Suíça, o ferrolho suíço, né?
0: Eu acho que vai, porque só uma zebra, mas assim.
1: Só uma zebra.
0: Sabe que tem agora. Ali você pode dizer, tem favorito? Tem. Por exemplo, por outro lado. Por outro lado, a Inglaterra e a gente não tem como cravar.
1: É o que eu falei, né? Jogo pra gente entender e aquele jogo de poucos erros. Eu não acredito que a Noruega vai baixar a guarda, não baixou contra o Brasil, vai manter ali sempre na atividade. Perdeu uma bola, cometeu um erro, a Noruega vai atacar, bola em Haaland e tentar fazer o gol. Igualmente vai ser Espanha e Bélgica. Eu não acredito que a Bélgica vai baixar a guarda, vai entregar a bola pra Espanha jogar com aquele monte de craque que a Espanha tem.
0: Sim, tem favoritismo? Tem.
1: Tem, a gente
0: a França e Marrocos tem, né? Tem
1: Suíça e Argentina.
0: Suíça e Argentina. Então, Suíça e Argentina é a maior, né?
1: São times que vão jogar o jogo da vida. São quartas de finais de Copa do Mundo.
0: Mas
1: são quartas de finais de Copa do Mundo. Então, é jogo da vida. Eu acho que vai ser jogo obrigado. A Argentina vem fazendo jogos muito disputados. Eu acho que os times entendem que é a Argentina, que é um dos futebol mais vistoso que a gente tem aí visto nessa Copa do Mundo. A França vem fazendo, sim, um bom futebol.
0: Sim.
1: Mas a Argentina é um time compacto, organizado.
0: Sim.
1: É um time que bota a bola no chão, com bastante habilidade. A hora de atacar. A hora de defender, todo mundo baixa a linha. É aquele time que você vê bem trabalhado e bem treinado em campo. E também a Noruega. A Noruega baixa a linha na hora que tem que baixar. Não tem vergonha de fazer o jogo feio, de dar bicão pra cima.
0: Não.
1: Então, a gente tá vendo uma boa Copa do Mundo, sim. E os times que estão na quarta de finais são times pra se orgulhar, porque fizeram jogo e ganharam o jogo de quarta pra ir pra quarta de finais, né?
0: Pois te perguntando agora, numa cadência, se tivesse que apostar na casa dos milhões, em quem você apostaria para semifinal, hein? Entre Espanha, França, Argentina e Noruega.
1: Semifinal,
0: são
1: então.
0: São os favoritos aí.
1: Semifinal para mim seria França e Espanha, fazendo a semifinal, se caso os dois passassem. Eu acho que a França ganharia de 2-1 do Marrocos. Eu acho que o Marrocos não vai entregar esse jogo hoje muito fácil.
0: Não, vai não.
1: A França, eu acho que bateria o Marrocos. E a Espanha bateria a Bélgica nos pênaltis. Eu acho que bateria a Bélgica nos pênaltis. Se bem que a gente tem um bom goleiro do outro lado, seria covardia até ser nos pênaltis, assim. Mas vamos botar drama, né? Vamos botar drama, vamos escrever o roteiro da novela direitinho.
0: Não é o nosso país que tá lá mesmo, então vamos botar drama.
1: Vamos botar drama.
0: Eles que lutem.
1: E aí as outras duas vagas eu acho que seria Inglaterra e Argentina. Eu acho que os páreos dizem que seria isso. Então seria França e Espanha e Inglaterra e Argentina. Pra gente que somos amantes do
0: e
1: futebol.
0: Vamos dizer, hein? Que semifinal eletrizante, hein?
1: Rapaz.
0: Semifinal pra ninguém,
1: ninguém
0: nenhum
1: botar defeito,
0: torcedor
1: cara.
0: Mais otimista botar defeito.
1: Pra ninguém botar defeito.
0: Eu acho que é pelo merecimento, cara.
1: Merecimento.
0: Se você hoje for analisar friamente, com o lado da razão, esquece o fígado, esquece o coração, o lado da razão propriamente. Cara, você imaginar que o Brasil pudesse chegar...
1: Não tem como. Não tem como. A gente teve um ano de preparação e três Sim. anos perdidos com troca de técnico, desorganizações internas, presidente que estava envolvido com um monte de coisa lá fora, escândalo de CBF. Então, acho que o Brasil perdeu a mão. Eu acho que agora é a ideia, já que renovou com o Ancelotti para mais um ciclo até 2030, seguinte, para tudo, quem sai, quem entra, tiver de mudar a comissão técnica, mude. Porque o futebol brasileiro perdeu característica que é futebol arte, que é aquele futebol de partir para cima, driblar, não deixar o adversário com a bola. Sim. E a gente viu que a gente perdeu isso,
0: Sim.
1: né? Deixou escapar isso.
0: E eu acho que teve ninguém renovar, cara. A galera nova, é a turma. É um Vinícius Júnior, Estevão, sim, ainda, o Estevão,
1: tá vindo aí.
0: É um Endrick, pode ir, o Rayan.
1: João Pedro.
0: Essa galera nova que tá chegando aí, mano. E essa galera.
1: Vou colocar a galera pra jogar.
0: Esquece. Ah, vai levar fulano que é experiente, mano. Se experiência é ganhar esse futebol, o clube de veteranos era campeão mundial, né? Com todo respeito.
1: Mas, infelizmente, o futebol mudou. A gente tá vendo aí, mais uma vez, Marrocos, por exemplo, que não tinha tanta influência no futebol, tá Sim. chegando mais uma vez às quartas de finais. Tudo indica que vai fazer um jogo bem difícil contra a França mais uma vez. A gente vê aí os noruegueses mais uma vez aí participando. É a primeira vez, né? Participando de uma Copa do Mundo, já chegando às quartas de finais.
0: Sim.
1: A Suíça, mais uma vez, mostrando seu futebol suíço.
0: Suíça chegou longe demais. Se chegar, tá bom.
1: Entendeu?
0: Demais.
1: Então a gente tá vendo e a gente também está vendo seleções morrendo. Como morreu o Uruguai, como morreu a Alemanha.
0: A Itália, que nem na Copa
1: Itália
0: foi.
1: A Itália, que nem foi
0: nem
1: na
0: foi
1: Copa.
0: Foi algumas Copas aí, umas duas ou três Copas consecutivas que a Itália não vai.
1: O futebol precisa ter essa reformação.
0: A Itália envelheceu, não renovou.
1: Não renovou. Eu acho que o Brasil não tenha que se passar por isso. Vai se classificar para 2030? Eu acredito que sim. A seleção tem futebol. Acho que o nosso continente aqui... nos permite se classificar, mas tem que sim mudar, tem que ver o que está acontecendo.
0: E mudar o conceito de achar que o Brasil é futebol arte, do drible.
1: E não se escorar no passado, né?
0: Para escorar no passado.
1: Nós
0: somos tenta, tá bom, é penta, tá bom, é penta, mas e aí? Agora daqui para frente, cara.
1: Daqui para frente.
0: Entendeu? Então tem que se rever muitos conceitos, descer do salto e colocar os pés no chão e falar assim, calma aí, vamos rever tudo aqui, vamos recomeçar. A nossa rota, que essa rota aqui não tá dando certo há muito tempo. Então é isso, agora serão grandes semifinais, mas enquanto essas semifinais não chegam, vamos para as quartas. Então, recapitulando, jogos de jogo daqui a pouco, com França e Marrocos.
1: Francos e Marrocos, às 17 horas e amanhã, às 14 horas, Espanha e Bélgica. E no sábado, né, às 18 horas, Noruega e Inglaterra. E no sábado também, às 22 horas, Argentina e Suíça. O sábado aí, né, mais recheado com mais futebol.
0: E no outro final de semana, a final, né? Tem aí as semifinais.
1: As semifinais, né?
0: As semifinais.
1: Vai ser numa terça-feira, às 4 horas da tarde, né? Dia 14. E na quarta-feira, também, às 4 horas da tarde, 16 horas, a outra semifinal.
0: Para
1: a final que vai ser disputada ali no sábado.
0: No sábado, né? Dia 18, não é isso?
1: No sábado vai ser a disputa do terceiro lugar.
0: Terceiro lugar.
1: Né? E
0: no sábado 19, né?
1: Positivo. E na final vai ser no domingão ali, né? Às 4 horas da tarde, o nosso futebol de domingo ali vai ter a semifinal. Que eu acredito, não sou mãe de nada, mas eu acredito que vai dar uma França e Argentina aí.
0: Você não é daquele vidente que bateu, você falou, eu sou vidente, bateu na porta assim, aí você foi, quem é?
1: Eu acredito que vai dar França e Argentina ou França e Espanha. Também pode me surpreender, não surpreendendo, né?
0: Não, se for França e Espanha não vai me surpreender muito, se for Argentina e...
1: Vai ser o que a gente imaginava.
0: Noruega, apesar de ter o Haaland, cara, mas a Noruega, desses favoritos aí, é entre França, Espanha e Argentina, a Noruega fica aí na quarta força.
1: É a zebra, né?
0: A zebra seria.
1: Mas também não surpreenderia porque vem crescendo na Copa, como a Inglaterra também vem crescendo bem na Copa.
0: Ah, é a Inglaterra.
1: A gente tem ali pessoas que no futebol que comentam e falam que a Inglaterra vem crescendo. A gente vem vendo também que a Inglaterra vem bem, bem forte também para essas quartas de finais aí. Quem sabe morder essa semifinal e a final, né?
0: Agora é preparar o coração, amigo. É desse jeito. Então, daqui a pouquinho, ligadaços nesse jogaço que já vai abrir aí, ó. As quatro
1: no pontapé
0: inicial com França e Marrocos. Eu acho que da França, mas
1: também
0: o Marrocos não vai vender barato não, e se houver uma zebra, não nos assustemos, porque o Marrocos não tá de brincadeira.
1: São dois times aí que eu acho que fez por merecer estar aí nessas quartas finais, é Marrocos e Noruega. Fez por merecer sim estar nessas quartas finais. Sim.
0: E que tiraram aí grandes times, desbancaram grandes times. A Noruega desbancando o Brasil. Bom,
1: grandes times.
0: E Marrocos também desbancando aí, ó. Então, estão aí, não estão de brincadeira. Ah, não foi pura sorte.
1: Não foi de pura sorte.
0: Foi
1: mérito no futebol. É dentro de campo, assim, né? Mérito dentro de campo. A Noruega bate a seleção brasileira, colocando a seleção brasileira nas cordas.
0: Nas cordas.
1: Fez o jogo dela, tranquilo. 2-0, 2-1, quer dizer, né? Um 2-1 bem vergonhoso pra gente. Mérito da Noruega.
0: Tá doido, foi no esculacho. Ia esperar o momento certo ali. E você olhava ali a cara dos torcedores, estava no estádio, todo mundo assim, ó.
1: Todo mundo apático,
0: né?
1: Eu me atrevo a dizer que esse 2-1 foi pior do que o 7.
0: Rapaz.
1: O 7-1 foi doído, mas esse 2-1 foi pior porque a gente não teve reação de fazer nada.
0: Por exemplo, do 7-1, não sei como o Davi Luiz, com aquela cabeça figura, fez um gol, 7-1. Ah, mas ali o Neymar também fez. Pô, o cara fez, mas. Você ali num momento, você mostrou reação, você
1: todo mundo atacou, né?
0: Apático. E todo aí na quando, e quando chegou lá no final, ou quando tomou os dois gols, aí ali entregou toda a paçoca, ali já era, já não
1: ali
0: tinha mais força nem para respirar direito. Né? Então, cara, ali. São situações, para mim são situações semelhantes com requintes de crueldade diferentes.
1: Requintes de crueldade, isso daí.
0: Pode dizer assim.
1: É roteiro de novela, dramática, né?
0: Dramaticíssima. parece roteiro mesmo de filme de terror, nem é de ação ou suspense, mas que loucura. Aguardar, torcer, e vamos torcer para que vença aí. Vamos ficar naquela máxima, né? Que vença o melhor. Obviamente você vai ter a sua torcida individual para isso ou aquele.
1: Pois é.
0: Mas no final. Pouca diferença vai fazer.
1: Quem ganha é o futebol, né?
0: Ah, isso
1: quem
0: sim.
1: Ganha é o futebol.
0: O bom amor do futebol, né? Ver o Leonel Messi jogar, um Haaland, ser oportunista como é. Ver um Lamine Yamal brilhar, um Mbappé que tá querendo demais também.
1: É mais uma Copa, né? Que ele leva a seleção e tá jogando bem. É um grande jogador, sem dúvida. Tem um Kanté e outros, outros jogadores do lado dele, então. O Mbappé, ele mostra que ele não é só aquele cara de explosão, mas sim de habilidade, volta para defender, organiza o time, é um cara que grita o tempo todo em campo e o time tá junto com ele. Então a gente vê a França bem forte mesmo, é o time a ser batido aí nessa Copa do Mundo.
0: Pô, que isso, cara, é verdade.
1: O time a ser batido na Copa do Mundo aí, a França, e a Argentina vem rodando por fora como foi em 22 e foi campeã, cara.
0: E gosta também de situações dramáticas, de decidir no final.
1: E a Argentina fez a mesma estratégia de 2022.
0: Foi mesmo.
1: Rodando por fora, ganhando um jogo difícil e foi levantando a torcida e trazendo a galera pra ela e o time comprando a briga, comprando a ideia, botando o Lionel Messi pra jogar. A Argentina também pode sim ir pras semifinais aí. E a gente deu de novo em França e Argentina.
0: Pois é, a Argentina vem comendo por fora, com quem não quer nada, vem chegando sorrateiramente.
1: Pois é.
0: Ninguém diz que a Argentina tá ali. A Argentina dá moto, a Argentina depende de Messi. Messi vai, faz o que faz. Hoje ninguém mais duvida, né? Diante desses últimos jogos, duvidar como? Nem há por que duvidar também, né?
1: E ver o Messi jogar aos 39 anos aduba os nossos olhos, né? Tá como pode, né? Um jogador que.
0: Os nossos olhos, é verdade.
1: Como pode um jogador. Do patamar, do calibre dele, da índole dele, e ainda entregar tanto pro futebol, não só pro futebol argentino, entregar tanto pro futebol. Eu acho que vai ser difícil a gente ver personagens no futebol como ele, o Especiais, Cristiano Ronaldo, dentre outros, fazendo a história do futebol, não só para si, né, pra carreira individual, que eu acredito que todo jogador tem essa ambição de ter uma boa carreira individual. Mas também a carreira de uma nação, que é a Argentina.
0: É um país pequeno, mas com uma origem no futebol muito forte.
1: Muito forte, né?
0: Uma
1: entrega no
0: como
1: futebol.
0: Maradona, como Caniggia,
1: Riquelme, né?
0: Gomes, que fizeram, que marcaram história no futebol, que tem seu respeito, apesar de tudo, a situação. Não estou dizendo, levando em conta a situação econômica, nada disso.
1: Nada disso.
0: Mas no futebol. A Argentina é respeitável, eles têm raça, eles têm vontade.
1: É diferente, né?
0: Eles têm Gana e eles são uma seleção de Gana, né?
1: E a gente é brasileiro, entende que a gente tem os nossos reis também, né? A gente tem o Neymar, que é o mais recente, o Vinícius Júnior tá chegando agora também, o Rei Pelé, né? Quem vai falar do Rei Pelé? Garrincha, dentre outros, né?
0: Pois é.
1: Bebeto, né?
0: Gerson Coutinho de Ouro, da Copa do
1: Isso, Gerson.
0: Grandes jogadores, né?
1: Então, a gente tem os nossos ídolos e também que jogou futebol tão quanto ele.
0: Verdade.
1: Mas o Lionel Messi, nessa Copa, acredito que seja a última dele,
0: não sei que ele levá-lo com quase 44 anos,
1: né?
0: E de muleta e desbobear ainda faz muita graça.
1: Se caso ele não passa para a semifinal, eu acredito que ele deixou sim o seu legado. Eu acho que ele está sim na prateleira há muitos anos já, né? Não só por ter ganhado a Copa de 22, mas ali do ladinho de Maradona, quem sabe, me atrevo a dizer, mais ainda do que Maradona. Eu acho que os argentinos entendem isso. E eu acho que se tiver algum argentino me ouvindo agora, acho que ele também vai entender assim também.
0: Porque o Maradona entregou muito futebol, muita genialidade, mas se confundiu muito com a história pessoal e aí teve um tempo curto no esporte. Ao contrário de que Messi não, ele buscou longevidade
1: e buscou
0: respeito fora
1: do
0: seu
1: futebol.
0: País também.
1: E fora do seu país. Os espanhóis gostam muito dele.
0: Pô,
1: ele jogou muito tempo no Barcelona.
0: Tá louco, ele é
1: idolatrado
0: na Espanha, então mundialmente, pô. Muita gente que passou a torcer pro Real Madrid por causa do Messi.
1: Pois é.
0: Entendeu? Brasileiros, muita gente que torceu por causa do Messi. E muitos que são fãs do Messi, não são fãs da Argentina.
1: É, fãs do Messi. Eu, particularmente, sou fã do Messi. Eu tive aquela transição, né? É, Ronaldinho Gaúcho passando a faixa, né, de capitão e o camisa 10 do Barcelona para ele, né, na época.
0: Pois é.
1: Aquela transição ali dos anos 2000, 2005. Então, eles já se vão aí 20 e poucos anos, né?
0: Então.
1: Que o Messi está aí nesse grande auge. Em 2022, ele mostrou ali, né, que foi campeão. Eu acredito que ele vai tentar de novo ser campeão em 2026 aí e levar de novo a Argentina à final aí para ser campeão.
0: E não vou me assustar caso a Argentina venha a ser campeão.
1: Não, de maneira nenhuma.
0: E aí o Messi, cara, aí o Messi vai virar o... Eu acho que vão trocar a Maradona por ele, vai ser o maior ídolo da Argentina.
1: Vai ser
0: Se já não
1: do rei.
0: Vai falar, pô, o Maradona fica aqui com a de príncipe aqui, pelo menos pra não dizer que não ficou com nada.
1: Deixa
0: do rei com o Messi aqui, o cara ganhou tudo pela Argentina.
1: Pela Argentina, se ele ganhar mais uma Copa, são duas Copas do mundo.
0: Tá doido.
1: Inúmeras vezes aí, 7 vezes eu acho melhor do mundo. Champions League, títulos individuais, melhor da Copa de 2022.
0: O cara é genial.
1: Em 2014 também fez uma boa Copa, apesar da Argentina não ter feito uma boa Copa, o Messi fez uma boa Copa
0: em
1: 2014.
0: Fez.
1: 2018 também fez uma boa Copa, a Argentina já vinha mostrando que em 2022 e em 2018 para 2022 seria uma Copa diferente para a Argentina.
0: Uhum.
1: E a Argentina começa 2022 bem abaixo, empatando o primeiro jogo, aquele jogo feioso e todo mundo falando, gente, a Argentina não vai longe. Mas não, o Messi carregou a responsabilidade, chamou o time para si, mudou meio time, tirou aquele monte de medalhão que a seleção argentina tinha, botou a molecada para jogar e foi campeão do mundo em 2022 e assim tá se repetindo em 2026.
0: Poxa, cara, ó, a Argentina realmente... Ah, mas, cara, não vamos contestar, porque os caras brigaram, não se entregaram, não ficaram apáticos em campo, olhando o senhor. Espera o tempo passar, que essa já tá perdida. Não, eles foram até o final. Até o final, Messi não se entregou.
1: De coração, não queria falar isso, mas eu acho que a seleção brasileira tinha que tomar como exemplo isso daí.
0: Ah, claro que sim.
1: Não queria me render aos argentinos, mas acho que a seleção brasileira, a comissão técnica da seleção brasileira tinha que tomar como ideia, não copiar, mas tomar como ideia. O que deu certo com os caras? Os caras estavam tão abaixo, ninguém ouvia falar da seleção argentina.
0: Não.
1: Ninguém ouvia, era só Messi, né? Ninguém ouvia falar. O que os caras fizeram que deu certo? Beleza, então vamos começar fazendo. Vamos ver se dá certo também. Vamos buscar de novo as nossas raízes. O que é o futebol brasileiro? O futebol brasileiro é bola no chão, é drible, é caneta, é lençol, é gol bonito, é time atacando o tempo todo, igual o Flamengo, né? Time atacando o tempo todo. A torcida do Flamengo não aceita o Flamengo recuar a bola de jeito nenhum.
0: Não.
1: Já fica já nervosa, aí começa xingando.
0: Xinga a mãe do padre. Xinga
1: todo mundo. Então, acho que a seleção brasileira, falta é isso. É não
0: Verdade.
1: Tocar a bola para trás, é sempre atacando. É porque a gente se acostumou na soberba, né?
0: Sim.
1: A gente se acostumou na soberba. Em 50 foi assim, né? Em 60 também foi, em 70 também foi, em 94 também foi, e em 2002 também foi. Então acho que a seleção brasileira, a gente brasileiro se acostumou a ser soberbo, né?
0: Sim.
1: A gente se acostumou...
0: Achar que agora que a gente quiser jogar, a gente joga e ganha. Isso. Esquece.
1: Esquece isso.
0: Esquece o salto, que a realidade hoje é outra.
1: que a gente precisa reformular o nosso futebol aí.
0: E pensar muitos conceitos, muitos conceitos. E viva o futebol, porque viva nessa futebol. Copa a gente está precisando vivenciar isso. Independente do Brasil estar fora da Copa, um bom futebol a gente está vendo. Futebol
1: quem
0: de qualidade
1: futebol?
0: Com grandes artistas do futebol, incluindo aí Messi, Haaland, Harry Kane, Salah, que até outro dia estava lá ainda.
1: Hakimi,
0: o Cristiano Ronaldo,
1: né?
0: Hakimi, grandes jogadores, Courtois, meu Deus do céu.
1: Só jogadores
0: bons. Bom demais. É torcer e aguardar, porque não nos assustemos se aí botar uma Argentina na final, uma Espanha, uma França, a gente espera, ou até mesmo a Noruega, vai saber.
1: É a quarta de final mais indecisa de todos os tempos. Uma quarta de final mais indecisa de todos os tempos.
0: Mais bem disputada, né? Mais ali, tabelada, nivelada. Cara, que isso.
1: Muito.
0: Hoje a gente alongou aqui o Minuto do Esporte, mas foi por uma boa causa.
1: É muita coisa, né?
0: Por uma boa causa. Mas aí, vamos ver se na segunda a gente vai estar atualizando aqui, claro, tudo isso que está acontecendo, mas vamos ver se o Wesley estiver na área por aqui. Ele vai estar na segunda-feira aqui fazendo um apanhado de como vai se desenhar aí essa, já sabendo, obviamente, quem serão
1: quem
0: aí
1: ser,
0: os,
1: né?
0: Os semifinalistas. E aí sim, de fazer um prognóstico aqui mais detalhado. E se você quiser apostar também, entendeu? Vai e aposta no Wesley que ele vai dar certo.
1: Ah,
0: erro não.
1: Sou até frio pra isso.
0: Errar é com ele mesmo, bate na porta lá e pergunta pra ele.
1: Errar é comigo mesmo.
0: É comigo também. A Garcia, como você falou que tem lá o Kanté, vamos terminar com a piada logo. Se tem o Kanté, não pode. O Brasil tem o cantor.
1: O cantor
0: pra subir.
1: Isso, cantou
0: pra sair fora. Então é desse jeito. Wesley, até de repente é da segunda-feira que a gente chega e faz um apanhado geral nesse time aí. Porque a gente vai ter que aguardar os jogos de hoje, os jogos de amanhã e de sábado.
1: De sábado, né?
0: Hoje não, né? De amanhã e de sábado.
1: Hoje tem, amanhã tem, sábado.
0: Verdade. E aí a gente faz um apanhado geral, então, na segunda-feira. Entendeu? E já aproveita porque já chega, já toma um cafezinho com a gente, que é desse
1: positivo,
0: jeito aí.
1: Isso aí.
0: Positivo. Até a próxima, parceiro. Obrigado,
1: próxima,
0: viu?
1: Um abraço.
0: Até a próxima, outro parceiro. Bora que tá rolando!
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0: Que isso, fera? Suel e Mávila! Pô, Suel, tomara, viu? É desse jeito, com tomara e tudo. Luan Pereira, Matheus e Coman, sogra! Também, Abtir, Wonderland, Bruno Mars, aqui na programação. Bom demais, viu? Ter você com a gente é top demais também. Pericão, Ana Castela, simplesmente acontece. Às vezes acontece, né? Eu tenho um questionamento aqui dizendo que a gente falou aqui que o Messi jogava no Real Madrid. A gente falou que jogava no Barcelona. Mas a gente também falou de Real Madrid, né? Aí feito confusão aí na história, mas tá tudo certo. Bora. Se a gente falou também, se por acaso a gente falou, a gente também pede desculpa, tá tudo certo, bora pra cima. Realmente foi na Espanha, mas foi no Barcelona realmente que o Messi fez história. Mas se em algum momento a gente falou Real Madrid, a gente só errou só pelo time, é tudo na Espanha, né? Mas é tudo certo, foi realmente no Barcelona, onde também Ronaldinho Gaúcho fez história, onde, enfim, grandes jogadores no Barcelona fez história, mas Barcelona e Real Madrid, grandes times espanhóis, que são a referência do futebol, inclusive pro mundo, né? Estou aqui pro grande antropólogo Henrique, o nome do drink do pote. Isso é fera demais. Fala, garoto, aquele abraço. Ele que é fã do cachorro americano e é o grande mentor com a turma lá do grupo Cara de Cavalo, né? Mas que vai dar cachorro, vai saber. O grupo é Cara de Cavalo, mas tá sempre dando cachorro. Às vezes dá um cachorro ou outro, né? E cachorro americano, por sinal. Grandes aí que se referem, o homem do drink, o famoso drink do pote, o famoso drink do pote da cidade. Agora é sucesso, né? Isso. Ele que também é fã do Tatu DJ, apesar do grande Tatu DJ, né? Tá sempre colocando Tatu DJ nas mídias aí, em tudo quanto é canto. E lá está isso. Falta ele você colocar ele no outdoor agora, no outdoor. Boa, garota. Pô, controlou até daqui a pouquinho, até às 18. É da Vilarejo Animóveis, achando a gente hoje, Carissa Saca de Bem, Drogaria, Multimarcas, amigo do bairro, Climed, sua saúde em primeiro lugar. Isso, alô Zé, aquele abraço, garoto, ó, vai dar cachorro. Tamo junto, se o cachorro americano você ouviu, bora, vamos nessa, que já tem mais, hein?
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0: Vamos soltar, tá em Pubiara, bora. Aí, ó, desse jeito, hein?
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0: E depois das falas de Flávio Bolsonaro, candidato a primeiro presidente da República pelo PL, que vai trazer aí novas temáticas para mostrar de que ele está do lado do Brasil e do lado do povo brasileiro. E não tão somente pensando na política depois da polêmica que se desenvolveu lá nos Estados Unidos ao tentar pedir para que o tarifaço fosse adiado até as eleições acontecerem e depois poderiam dar continuidade ao tarifaço, que está tudo bem, tudo certo. E que quer governar para o povo brasileiro e trazer melhorias para o país. E que pensa não só no seu umbigo, como disse o adversário, e ele mesmo próprio está pensando no povo brasileiro e por isso quer mudar a cara do país. Como dizia uma grande professora de história, vejamos. Já tem mais.
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0: Isso.
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0: Tá na hora, Dani. André FM, 16h40. Eu tô muito atrasado, atrasadíssimo aqui pro nosso intervalo aqui da nossa.
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0: Loucura, loucura, loucura.
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0: Beleza, sou da Jennifer Lopes, Love and You, rapaz. Não sei se é a música do Ivonei, que Ivonei pediu a música em inglês aqui. Ele falou mais inglês que a própria música que ele pediu. Não entendi nada, Ivonei. Tem como dizer aquela vinheta? Entendi nada aí. Isso aí, não entendi nada aí. Tocou Jennifer Lopes, Love and You, mas amanhã você fala de novo. Aí você soleta aqui, porque o apresentador já tá meio velho, entendeu? Já tá meio velho, o ouvido já não é mais aquele ouvido mais aguçado de antes. E aí eu não entendi, você falou, americanizou, aí você brincou comigo, que você não sabia que você falava tão bem inglês. E aí você brincou, rapaz, aí eu não entendi nada, entendeu? Pedi ajuda aqui pros universitários, Tecla SAP, todo mundo, mas ninguém conseguiu me ajudar. Pedi ajuda até pra IA, nem aí, até IA me abandonou. Não me salvou, então Loving You, Jennifer, Loving You, aliás, Loving You, né, o som da Jennifer Lopes, tá bom, Ivonei? Fiquei devendo pra amanhã aí, que cobra sem juros e correções monetárias, dá tudo certo, bora com tudo. Alexandre Pires e Lawana Prado, de ex pra ex, Luz Control, o som do Ted Sims, curtimos também, só os tops, viu, pode ficar com a razão, isso, menos é mais, e como diz a Marvel, menos é Marvel, né, é a Marvel. Fechando aqui, rapaz, já tô atrasado também, nossa senhora, bora, você fechou aqui a penúltima hora da estação, na Procuradoria de Imóveis, nossa senhora, gente, o Gascareiro Sassá, Rede Bem Drogaria, Multimarket, seu amigo do bairro Climed, sua saúde em primeiro lugar, já tem a reta final da estação, e bora que bora, porque o tempo nos chama a la responsabilidade. Daqui a pouquinho tem a reta final da estação e a última hora. Vamos nessa. Bora! Uma vinheta aí, porque já tem a reta final aqui. No minha, na sua, na nossa.
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0: Reta final, já. Tamo juntos. Bora!
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0: Esse é fera demais, rapaz. Suel e Marvela Tomara. Tomara, já ouvi uma, rapaz. Essa mesmo, ô, papai. Era aquela, agora tá certo. Aquela outra era outra música. Aquela era só Suel, né? É isso aí. Agora que é Suel e Marvela. Ô, papai, ajuda nós. Zé Felipe, Ana Castela. Isso, tua boca, sua boca mente. Ô, semente, semente. Semente nem sente, né? Tem outro. Ligaga, Bruno Mars. George Smile, muito bacana. Aqui na programação também o som massa do Mumuzinho e Ferrugem, outra boca. É a boca que mente, é outra boca, é muita boca no pedaço. Urus, deixa quieto, não vai dar ruim. Tamo junto, apoio cultural reta final já aqui do Estação. Lembrando que já tem o programa Voz da Imaculada. Hoje com o Juscelino Azevedo, né? Grande Tricolor e o Padre Pedro no pedaço. Daqui a pouquinho a Voz da Imaculada às 18. Isso, programaço, viu? Toda semana tem programa muito especial aqui dentro do Modelo de Fé. Os programas são muito especiais, abençoados, graças a Deus por isso. Privilégio nosso, todos nós temos programas tão abençoados que fazem a diferença na nossa programação e evangelizam através das ondas do rádio. Muito legal. Apoio cultural até daqui a pouquinho, das até às 18. 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Enfim, são os parceiros aqui do Estação. Reta final já, do meu, do seu, do nosso.
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0: Isso, Dani. É nóis que tá. Isso aí.
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0: Na operação Compliance Zero, a Polícia Federal mira suspeito de intimidar jornalistas e também de atuar junto com Vorcaro contra o Banco Central. E empresário Thiago Miranda é um dos alvos de mandados de busca e apreensão determinados pelo STF. Ele já vinha sendo investigado e agora a busca de mandado e busca e apreensão chegou até ele. Vorcaro encomendou então dossiê contra o CEO do Itaú. E que está causando problema, inclusive, para o banco, e tentou aí atrapalhar muita gente nesse percurso, e também está sendo investigado por isso, com investigação aberta em curso ao longo dos últimos meses. É já até a carta final do meu, do seu, do nosso.
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0: Parem. Modelo FM 17:32, na quinta-feira incrível aqui, ó, na nossa.
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0: Sim, tamo juntos, Tejá.
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1: Tio. Oi, papai, tá acabando a Estação Modelo.
2: Sim, Dani, fechando pra balança, o som do Mateuzinho, também do Taramente. Próxima saudade, deve ser a próxima de amanhã, né? De repente, Back Hall, som Outside Love, também Gustavo Lima, retrovisor. Pra fechar, tem Love Love com Naldo, Benny e Melody. Agradecendo a Deus acima de tudo por nos abençoar, nos proteger e nos guardar. E aí você sabe, né? Se a gente tem Deus, o resto é detalhe. Em nossas vidas, nos abençoando, nos protegendo e nos guardando. Amém, tamo juntos. Tchau, meninas.
3: Tchau.
1: Papai, acabou o programa, tchau.
2: Sim, Dani, fechou para balança. 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O Climete, a salva de primeiro lugar. Vem aí o programa Voz Imaculada, hoje com o Senhor Azevedo, o Tricolor e o Padre Pedro. Valeu, viu? A Voz Imaculada, programaço dentro do modelo de fé aqui na Modelo FM. Já, viu? Pra fechar, tem Melody e Naldo Belli. A gente agradece a Deus acima de tudo por tudo. E a você, ouvinte, também pelo carinho da audiência. Aliás, sem você, nada feito. Beleza? Tamo juntos amanhã no clima da sexta-feira, já fechando a semana. Graças a Deus por isso. Mais uma edição aqui do Estação Modelo. O Agir traz vontade, se Deus quiser. Com vontade de Deus, estaremos aqui novamente neste mesmo horário. Bate canal das 15 às 18. Com mais uma edição aqui, ó. Do que, robozinho? Então, tchau. Partiu. Valeu.

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1: A partir de agora, dentro do Modelo de Fé, você ouve o programa A Voz da Imaculada, um momento de reflexão e conexão com Deus. Boa noite, Conceição de Macabu. Estamos iniciando o programa A Voz da Imaculada nesta quinta-feira, 9 de julho. Padre Pedro, 9 de julho, o ano está voando, Padre Pedro.
2: Já passamos do meio do ano, já estamos aí correndo, quase daqui a pouco já é Natal.
1: Segundo semestre já chegou.
2: Já chegamos no segundo semestre.
1: Daqui a pouco vem aí as férias escolares.
2: Isso que eu ia falar agora, como é daqui a pouco todas as crianças, jovens, já estão de férias, né? Aproveitando seu tempinho de descanso. E nós podemos também descansar de certa maneira, continuamos trabalhando, mas podemos descansar no Senhor.
1: Amém, amém. E como é quinta-feira, né? Toda quinta-feira tem o programa Voz Imaculada e a gente conta, né, com a participação dos nossos ouvintes, pedindo sua música, enfim, fazendo o programa conosco. Mande sua mensagem, até durante a semana a gente, né, vai mandando, salvando aqui para mandar o alô para você. E vamos iniciar a nossa noite, né, com a nossa oração.
2: Amados irmãos e irmãs, oferecendo nesta oração do Ângelus, agora às 18 horas, oferecendo por todos aqueles irmãos e irmãs que nos pediram orações, aqueles queridos irmãos que nos pediram orações por mensagem ou na Santa Missa, oferecendo também por todos aqueles irmãos e irmãs que necessitam da misericórdia de Deus, que sejam alcançados por ela, que pela intercessão da Virgem Imaculada Nossa Senhora, nossa Mãe, possamos alcançar de Deus as graças e bênçãos necessárias para a nossa vida. Rezemos juntos a oração do Ângelus. Em nome do Pai, do Filho e do Espírito Santo.
1: Amém.
2: O anjo do Senhor anunciou a Maria,
1: e ela concebeu do Espírito Santo.
2: Ave Maria, cheia de graça, o Senhor é convosco. Bendita sois vós entre as mulheres, bendito é o fruto do vosso ventre, Jesus.
1: Santa Maria, Mãe de Deus, rogai por nós, pecadores, agora e na hora de nossa morte. Amém.
2: Eis aqui a serva do Senhor.
1: Faça-se em mim segundo a vossa palavra.
2: Ave Maria, cheia de graça, o Senhor é convosco. Bendita sois vós entre as mulheres, bendito é o fruto do vosso ventre, Jesus.
1: Santa Maria, Mãe de Deus, rogai por nós, pecadores, agora e na hora de nossa morte. Amém.
2: E o Verbo Divino se fez carne
1: e habitou entre nós.
2: Ave Maria, cheia de graça, o Senhor é convosco. Bendita sois vós entre as mulheres, bendito é o fruto do vosso ventre, Jesus.
1: Santa Maria, Mãe de Deus, rogai por nós, pecadores, agora e na hora de nossa morte. Amém.
2: Rogai por nós, Santa Mãe de Deus,
1: para que sejamos dignos das promessas de Cristo.
2: Amém. Oremos. Infundi, Senhor, em nossos corações a vossa graça, vos suplicamos, a fim de que, conhecendo, pela anunciação do arcanjo São Gabriel, a encarnação de vosso Filho Jesus, cheguemos por sua paixão e morte na cruz à glória da ressurreição. Pelo mesmo Cristo nosso Senhor.
1: Amém.
2: Glória ao Pai, ao Filho e ao Espírito Santo.
1: Como era no princípio, agora e sempre. Amém.
2: Nossa Senhora da Conceição,
1: rogai por nós. E agora, depois da nossa oração e que estamos mais próximos de Deus, né? Nós vamos ouvir uma canção e após a canção, nós voltamos com o Evangelho do dia de hoje. O Evangelho que está em Mateus, capítulo 10, versículo de 7 a 15. Mateus 10, de 7 a 15.

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1: Estamos de volta com o programa Voz da Imaculada e chegamos, né, numa hora importante do nosso programa, que é a hora do Evangelho do dia. E se você se perdeu aí ao pegar sua Bíblia, não lembra qual era o Evangelho de hoje, eu vou repetir para você. O Evangelho está em Mateus, capítulo 10, versículo de 7 a 15. Mateus 10, de 7 a 15. Evangelho de Nosso Senhor Jesus Cristo segundo Mateus. Glória a vós, Senhor. Naquele tempo, disse Jesus a seus discípulos: em vosso caminho anunciai: o reino dos céus está próximo. Curai os doentes, ressuscitai os mortos, purificai os leprosos, expulsai os demônios. De graça recebeste, de graça deveis dar. Não leveis ouro, nem prata, nem dinheiro nos vossos cintos, nem sacola para o caminho, nem duas túnicas, nem sandálias, nem bastão, porque o operário tem direito ao seu sustento. Em qualquer cidade ou povoado onde entrardes, informai-vos para saber quem ali seja digno. Hospedai-vos com ele até a vossa partida. Ao entrardes numa casa, saudai-a. Se a casa for digna, desça sobre ela a vossa paz. Se ela não for digna, volte para vós a vossa paz. Se alguém não vos receber, nem escutar vossa palavra, saí daquela casa ou daquela cidade e sacudi a poeira dos vossos pés. Em verdade vos digo, as cidades de Sodoma e Gomorra serão tratadas com menos dureza do que aquela cidade do dia do juízo. Palavra da salvação.
2: Glória a vós, Senhor. Amados irmãos e irmãs, meu querido Jocenny e todos aqueles que ouvem o programa da Voz da Imaculada desta quinta-feira, meus queridos irmãos, é interessante pensar que o mandato de Jesus para nós hoje, nesta liturgia desta quinta-feira, é justamente para que nós tenhamos a atenção naquilo que ele mesmo nos diz. Nós temos o poder de invocar a graça de Deus. Por isso suplicamos: Senhor, vinde a nós o vosso reino. Venha e permaneça conosco, permaneça em nossos corações, em nossas almas. Por isso, nós temos esse, vamos dizer, entre aspas, domínio para curar, profetizar, expulsar o mal, os demônios, auxiliar aqueles que precisam de nós, porque o Senhor mesmo habita em nós. Mas só pode dizer que tenha o Senhor habitando em sua alma, em seu coração, aquele que busca e transmite a paz. Por isso, o Senhor hoje nos transmite esse ensinamento: desejai a paz, proclamai a paz, anunciai a paz. A paz de Deus é algo que nós podemos viver, experimentar, experienciar todos os dias. Esta paz permite que passemos pelos vales tenebrosos sem deixar a barca. A barca pode até, como diz a expressão, sossobrar com o vento, ou seja, ser agitada e balançada pelos ventos contrários. Mas aquele que tem a paz de Deus, a paz do Senhor Jesus Cristo junto de si, esse está ali, dentro da barca, firme, tranquilo, porque quem conduz a barca é o próprio Jesus. Costume antigo, dos antigos, e que muito chama minha atenção, porque às vezes vejo a minha avó fazer isso depois de chegar em algum lugar ou voltar para sua própria casa. graças a Deus, ela não perdeu esse costume. Minha mãe, de certa forma, também tem esse costume. Os mais antigos têm. Não que minha mãe seja muito antiga, senão daqui a pouco ela vai ouvir o programa e bate, né? Mas um costume antigo de chegar à porta de casa, ou à porta da casa de alguém, e dizer: a paz esteja nessa casa. De fato, como diz o próprio Jesus no Evangelho de hoje, se for uma pessoa de paz, a paz permanecerá ali. Se for um lugar que não deseja a paz de Deus, a paz retorna para você. Comunicar e anunciar a paz é uma das nossas missões como cristão, porque lutamos por essa paz. O próprio Jesus lutou por essa paz, para anunciar essa paz e também deixar essa paz junto dos seus discípulos. Mas aqueles que não desejam a paz não a terão. A paz de Deus só habita nos corações que a desejam. Hoje também, Josenir, celebramos a festa à memória de Santa Paulina do Coração Agonizante de Jesus, uma santa que não nasceu no Brasil, mas tem muito, muito a ver conosco, porque muito quis favorecer o Brasil com sua missão de religiosa, Madre Paulina. Madre Paulina vem para o Brasil realizar sua missão como discípula de Jesus, como consagrada. E ali, nas terras de São Paulo, Madre Paulina é este sinal de paz para a vida do povo de Deus. E é engraçado pensar, Madre Paulina era aquela a quem os doentes acorriam, iam até os momentos de desespero, como é no começo lá do século XX, ex-escravizados também encontravam em Madre Paulina um porto seguro em meio à sua vida já pós-escravidão, meio que perdida, meio que sem amparo, né, marginalizados. Madre Paulina acolhia essa gente toda. O serviço era o ponto principal da característica da vida dela. E pensar, imaginemos quantas dificuldades passaram essas irmãs junto de Madre Paulina durante esse tempo, acolhendo, cuidando, zelando pela vida desses pobres filhos de Deus. E engraçado, como diz um ditado antigo também, um adágio antigo dos padres da igreja, como a santidade atrai. Nesse tempo em que Madre Paulina ajudava muitos doentes, muitos enfermos, ex-escravizados, pessoas necessitadas, muitas meninas se animaram a seguir o exemplo dessa querida irmã. E ali teve um florescer muito grande de vocações. Muitas meninas abraçaram a vida consagrada, a vida religiosa. E ali floresceu a oração, a caridade e o discipulado cristão, o exemplo de Jesus habitando ali naqueles corações. Pessoas de profunda paz. Tinham sim o dom de curar, expulsar os demônios, como diz o Evangelho de hoje. Por quê? Porque escolheram ser pessoas de paz. Mas claro, ninguém está isento de passar por provações. Madre Paulina também passou por períodos de provação. Lembra da barca? A barca que muitas vezes é atormentada pelo vento. E aí vieram também os períodos de enfermidade. Primeiro a diabetes, depois as complicações. Teve um braço amputado, ficou cega. Mas nada disso fez com que a fé de Madre Paulina fosse abalada. Do contrário, foi fortalecida na fé, apesar das provações, e dava testemunho. Por isso o seu nome, Madre Paulina do Coração Agonizante de Jesus. É na dor que muitas vezes experimentamos essa experiência da paz interior em Deus. Dói, sofremos na carne, mas a alma encontra em Deus a sua paz. Partiu para o Pai no ano de 1942, em São Paulo. Era italiana de nascimento, mas brasileira de coração. E aí, nos anos 90, o Papa João Paulo II, São João Paulo II, canoniza essa mulher como exemplo de fé para nós. Se pudéssemos então dizer ou tentar traduzir a vida de Madre Paulina com alguma coisa, algum ensinamento de Jesus, a vida dela se encaixa perfeitamente no Evangelho deste dia de hoje. A paz habitou e habita o coração e a alma de Madre Paulina, e este exemplo ela deixou para cada um de nós. Amém?
1: Amém. Madre Paulina, o senhor disse aí uma frase que eu acho que a gente tem que carregar nos dias de hoje, né? Que é o exemplo, né? E o exemplo de Madre Paulina carregou muitas vocações, né? Então que a gente possa ser exemplo também, um exemplo de fé, de devoção, de amor a Jesus Cristo, e que o nosso exemplo possa arrastar, né, várias pessoas para Deus. Tem uma frase que eu gosto muito, não sei se é de algum papa, eu não lembro sinceramente, mas de que somente um jovem para evangelizar outro jovem.
2: Exatamente.
1: São João Paulo II, né?
2: Baseado em Dom Bosco, mas sim, maravilhoso.
1: Mas que eu vejo a nossa juventude tão bonita trabalhando para Deus aqui na nossa comunidade, e a capacidade que eles têm de arrastar outros jovens é incrível. E que Deus possa, né, continuar dando força e discernimento para esses jovens, para arrastar cada vez mais jovens para Deus.
2: Que assim seja. A santidade, a paz e a graça de Deus arrastam muitos. Precisa continuar conquistando a muitos. E que nós precisamos ser aqueles primeiros a estar à frente, querendo que esta graça, esse amor, esta paz em Deus conquistem muitos corações.
1: Amém. Então vamos de música. E eu quero mandar essa música então, Padre Pedro, para a nossa juventude católica.
2: Amém, né? Que assim seja,
1: né? Para a juventude que está aí trabalhando. O pessoal do grupo de oração está aí preparando já o retiro do Efatá, né?
2: Muito bem.
1: Até já vale o convite para você, meu irmão, para você, minha irmã, aí fazer a sua inscrição, participar do Efatá. Também para o pessoal do Caminhada de Emaús, que também a gente vai estar até falando mais à frente. Vai ter o retiro feminino agora no fim do mês, e em setembro o retiro masculino. Então faça sua inscrição e participe desses momentos que vão te levar a Deus, e que você também vai levar muitas pessoas para Deus.
2: Amém.

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1: Estamos de volta com o programa A Voz da Imaculada. Padre Pedro, antes da gente entrar no tema do programa de hoje, eu queria fazer uma breve reflexão aqui do que a gente estava falando no bloco anterior.
2: Maravilha.
1: E a gente, o Evangelho nos pede, né, para que a gente cure os doentes, ressuscite os mortos, quer dizer, que a gente entre na missão. E às vezes a gente se sente incapaz, a gente acha que não pode, que não é digno disso. Mas eu procurando aqui, e tem um dos arquivos que está até no Instagram da paróquia, que eu achei muito interessante para a gente colocar como reflexão quando a gente se sente incapaz. Jesus não chamou os melhores homens da sua época, mas aqueles que estavam dispostos a segui-lo. Os apóstolos tinham defeitos, limitações, temperamentos diferentes, mas permitem que suas vidas fossem transformadas pela proximidade com Cristo. Da mesma forma, Deus não espera que sejamos perfeitos para nos chamar. Ele espera apenas o nosso sim. Estamos na igreja não porque somos melhores do que os outros, mas porque reconhecemos que precisamos dele. E enquanto muitos corações ainda não conhecem verdadeiramente Jesus, a messe continua grande e os operários continuam poucos. Eu achei muito pertinente, né, para a gente concluir esse bate-papo sobre o Evangelho de hoje, porque eu me sinto assim às vezes. Eu me sinto muito falho, acho que não sou digno, mas Deus me quer com a minha fraqueza, com as minhas fragilidades, com a minha humanidade, para eu continuar levando a palavra de Deus.
2: Somos instrumentos insuficientes, mas Deus se vale de nós, não é?
1: Deus
2: se vale de nós. Eu gosto sempre de lembrar a frase de São Paulo, utilizada para evangelizar os pagãos, aqueles que não conheciam a fé em Deus, a fé em Jesus. Onde abundou o pecado, superabundou a graça. Aí superabundou a graça. Isso significa dizer que, apesar das nossas falhas, limitações, apesar dos nossos tropeços, o Senhor nos utiliza como instrumentos, não é? Quando São Paulo fala isso aos romanos, isso é interessante pensar que São Paulo falava para uma comunidade que de fato vivia uma vida bem longe daquilo que era a proposta de Cristo Jesus. E ao mesmo tempo, Roma se tornou para nós a nova Jerusalém, ou uma espécie de Jerusalém. Quando nós falamos de igreja, apontamos ou Jerusalém ou Roma.
1: Sim.
2: E ali está a força, a coluna, o sustento da igreja, o Papa, o governo da igreja. Ali está. Onde abundou o pecado, e era uma cidade de muitos pecados, se tornou a cidade santa, Roma, que vence a morte e o mal. Aí superabundou a graça. E é isso que o próprio Cristo faz conosco, fez com Paulo, fez com os doze, faz conosco. Sempre na ordenação, os bispos nos lembram o seguinte: nós somos instrumentos falhos e imperfeitos, carregamos um tesouro, um grande tesouro, em vasos de barro. Se fôssemos medir a nossa dignidade em frente ao nosso batismo, dom e graça imerecidos, mas generosamente, misericordiosamente dado por Deus, dado por Jesus a nós, nós não seremos dignos do nosso batismo. Mas repito, é por misericórdia que o recebemos. Então, por que não aproveitar essa graça dada por Deus? Por que não transmitir aos irmãos essa infinita graça de Deus? Não é? Ser canal da graça, apesar das nossas falhas, mas ser canal da graça.
1: É isso. E para nos ajudar a sermos canal da graça, vem aí o retiro da caminhada de Emaús, né? Dia 31 do 7 até 2 de agosto, 31 de julho agora, será feminino.
2: Feminino.
1: E dos dias 11, 12 e 13 de setembro, masculino, o retiro da caminhada de Emaús. E eu queria, e entre um e outro ainda tem o retiro de Efatá, que é de 4 a 7 de setembro.
2: Minha Nossa Senhora.
1: É. E...
2: é muita coisa.
1: Eu queria poder fazer os dois retiros. Eu preciso, para manter a minha fé, a minha santidade. Como, Padre Pedro, se preparar para um retiro? Como viver um retiro?
2: Primeiramente, meus irmãos, entender que retiro, e eu sempre falo isso aos jovens, aos adultos, aqueles que me procuram para falar sobre um retiro, não é? Eu sempre digo o seguinte: primeiro, retiro não é festa. Retiro é um momento de intimidade, onde você fará a experiência da misericórdia de Deus naquele momento de retiro. A experiência da misericórdia de Deus que quer te mostrar o caminho que levará ao céu, que te levará ao céu. Então, ali naquele momento de retiro, você precisa deixar Deus conduzir os seus pensamentos, sentimentos, as palavras que você vai ouvir, os momentos que você vai viver. Você precisa deixar Deus conduzir para onde Ele quiser. Se dos 365 dias do ano, 363 dias são seus, extrapolando um pouquinho, vamos dizer assim, dois dias nesse ano em que você se propõe a fazer um retiro, você deve viver unicamente e exclusivamente para Deus. Por isso, não adianta ir para o retiro pensando que você vai carregando aquela pesada e profunda bagagem de problemas que você tem de todos os seus dias. Você pode até chegar à porta do retiro com eles, mas ao entrar no retiro você os entrega nas mãos de Deus. Não adianta ir para o retiro com a cabeça pensando nos problemas cá de fora, porque senão não é retiro. Não é um momento de retirar-se. Essa palavra, esse ato de retirar-se, nós temos de herança dos padres da igreja, dos padres do deserto. Quantas vezes na história da igreja, homens e mulheres de fé saíram dos meios urbanos, no meio da agitação de muitos lugares de movimento, e foram para lugares retirar-se, viver uma vida ascética, entregue a Deus. O pai da vida monástica, São Bento, é um deles. Procurou viver, nós vamos celebrar São Bento esse mês, né? Já é semana que vem, se não me engano, dia 13. São Bento é um grande exemplo disso. Nós rezamos tanto pedindo a proteção a São Bento, pedindo a intercessão de São Bento, carregamos a medalha de São Bento e esquecemos que o próprio São Bento é o mestre espiritual da vida de retiro. Ir para um lugar isolado, entregar-se à oração, deixar de tanto falatório e deixar Deus falar. Há um grande segredo nessa dinâmica e didática divina, Jocene, irmãos e irmãs. Deus não fala enquanto eu estou falando. Se o meu coração é profunda gritaria e falatório, Deus se dispõe ao silêncio. Quando é que Deus fala? Quando eu me disponho a calar para que Ele fale. Deus, nesse sentido, é profundamente educado. Deus espera eu parar de falar, eu escolher e me dispor a parar de falar, para que eu ouça e para que ele fale. E é uma das grandes reclamações no retiro, nos retiros, nesses nossos retiros. Padre, eu não consigo ouvir a voz de Deus. Claro, cara pálida. Você continua mesmo estando em um ambiente de retiro, falando, ainda que interiormente, mas falando e gritando. Como é que Deus vai falar? Então, primeira coisa, disposição de coração. Como você bem disse, preparar-se. Preparar-se. As primeiras horas do retiro são cruciais para que você cale. Aprenda a fazer silêncio. Repito, retiro não é festa. Retiro não é gritaria e agitação. Retiro é um momento de intimidade e união com Deus. Ah, mas o meu retiro é para isso, o meu retiro é para aquilo. Ainda que seja um retiro de efusão, um retiro de conversão, um retiro de querigma, um retiro de primeiro impacto, ainda assim é um retiro. Ainda assim é um retiro. É um momento de Deus falar ao seu coração o que ele precisa. Lembro muito bem disso, das palavras, dos ensinamentos de São Bento, onde o monge, ele falando aos seus, né? Mas isso nos toca, né? Onde aqueles que entram para as suas celas, né? O quarto do monge é a sua cela. Entram naquele ambiente para encontrar-se com Deus e não nada mais. Então, quem entra num retiro, entra numa espécie de cela, ainda que seja compartilhada, mas uma espécie de cela, de lugar de encontro com Deus. Eu não posso ter outra motivação no retiro a não ser encontrar-me com meu Deus. Gosto muito de ver nesses retiros que vamos, não todos, mas uma boa parte de pessoas que buscam lugares para estar em silêncio com Deus. Isso é um bom retiro. Claro, temos pregações e muitos bons pregadores, né? Eu não me lembro de retiro que a gente tenha feito que tem um mau pregador. De fato, nós temos bons pregadores, né, José? Pessoas que vêm com uma disposição de preparo, não é? Para comunicar a palavra de Deus, mas não apenas uma palavra superficial, mas uma palavra cheia, né, de
3: misericórdia. O que o povo precisa ouvir, né? Às vezes não é o que quer ouvir, mas o que precisa ouvir.
2: Exatamente. Então, assim, além de ouvir bons pregadores, de viver experiências de companheirismo, de alegria, mas eu gosto de ver aqueles que se dispõem a estar um pouquinho afastado para meditar a palavra de Deus que foi dita naquela pregação, naquele momento de oração, naquela adoração, naquela missa. E ali, aquele negócio que a gente sempre ouve nas reuniões de liturgia, aquele ruminar, igual a vaquinha, né? Mastigando, mastigando, mastigando. Mas isso é a anamnese, o relembrar, o fazer memória da palavra de Deus que entrou pelos meus ouvidos, mas precisa fazer morada no meu coração, não passar. Eu gosto sempre de fazer essa provocação aos jovens também, né? Vou pro retiro, ótimo. O que que você lembra do retiro que você viveu? Ah, eu lembro daquele momento lá do chaveirinho. Legal. E a palavra de Deus? E aquele momento de oração? E aquela palavra tocante daquele pregador? O que que você lembra disso? Aquela cara de paisagem olhando. Meu Deus, se eu não consigo me recordar de algo marcante desse retiro que eu acabei de viver, que retiro eu fiz?
3: Verdade.
2: Que retiro eu fiz? Relembro muito bem, olha, já tem 4 anos, vamos dizer aí por aí, daqui a pouco vai fazer 4 anos, eu acho, do meu retiro para ordenação diaconal, feito com o padre Fábio Felipe, atualmente lá na paróquia de São José Operário, em Macaé, Padre Fábio, que foi o pregador do nosso retiro da ordenação diaconal, Padre Fábio falava desse espírito de serviço que o diácono e qualquer outro cristão precisa ter. Nós servimos na caridade e com caridade somos servidos também. Palavra do Senhor Jesus: eu não vim para ser servido, mas para servir. Mas em muitas e muitas situações, nós somos aqueles que recebemos o serviço dos irmãos, não é? Servir, mas aprender a ser cuidado. Servir, ajudar, mas aprender a ser amparado por aqueles que querem nos ajudar. Isso também é um sinal de caridade, de maturidade. Olha só, 4 anos já se passaram. E outros tantos retiros, a gente faz muito retiro na época de seminário, no tempo de seminário, tem um retiro por mês, né? E outras coisas. Lembro também de um retiro marcante do Padre João Paulo, né? Já idoso agora, bem idoso, atualmente residente na casa de repouso lá, São Vicente de Paulo, né? Das irmãs vicentinas, lá nas irmãs das Filhas da Caridade, lá em Friburgo. E Padre João, com muita clareza, porque é um homem muito inteligente, dizia para nós que a nossa missão como vocacionados, essa palavra vocacionados não se resume apenas àqueles que têm a vocação sacerdotal, mas, por exemplo, para ti também, que tem a vocação ao matrimônio. A nossa missão como vocacionados é dada por Deus como uma graça para iluminar o mundo. E essa luz nós levamos não como uma luz própria, mas uma luz de Deus, uma luz enviada por Deus a este mundo de trevas. E carregando essa missão, nós não podemos ser oprimidos por ela, porque Cristo veio para nos libertar. E ele falou isso com uma claridade de quem já tem mais de 30 anos de sacerdócio. E pensar, ele não é um padre infeliz, ele é um padre feliz. E olha, é um homem que carrega os dois, carregou, né, carrega os dois mistérios, né, da missão, porque foi casado, viúvo, foi ordenado padre, é avô, bisavô. O Padre João Paulo
3: pode falar com muita propriedade sobre vocação.
2: Mas é justamente isso, não é algo que nos esmaga, mas é algo que nos liberta. Tem suas responsabilidades, tem seus desafios, mas não nos deve esmagar, mas nos libertar. Mas isso tudo é algo que marcou o meu coração. Sim. De retirante. E que precisa marcar. Então, se você vai a um retiro, mas desse retiro você não consegue deixar nada marcado no seu coração, você está indo com um propósito meio truncado, meio equivocado, fora do lugar. Vá com o propósito de ouvir e trazer para a sua vida essa marca do retiro que não vai passar jamais no seu coração. Então, aproveitar para fazer silêncio, deixar Deus falar e mais, carregar estes sinais do retiro. Viver o agora daquele retiro. Bom, retiro é para descansar, comer bem, não é? Vamos lá. Descansar, comer bem e sair preenchido da graça de Deus. São os três propósitos, os três bons propósitos do retiro.
3: E eu acho que para isso, Padre Pedro, é chegar de coração aberto.
2: Bem aberto.
3: Os seus exemplos que o senhor citou aqui é porque o senhor estava com o coração aberto e guardou essas coisas no coração. Então, que os nossos retirantes, as pessoas que estão se sentindo tocadas hoje a fazer a inscrição para esse retiro, que possa chegar de coração aberto para ouvir a palavra de Deus.
2: Que assim seja.
3: Amém. Então, Padre Pedro, só que a gente está chegando ao final do nosso programa.
2: Ai, né? Pois é, João. Vou pedir para Jô aumentar esse nosso tempo de programa, porque não é muito pouco.
3: Tá muito pequeno, né? Uma horinha tá. Vamos tentar mais um tempinho aí, ou a gente acaba com a Voz do Brasil.
2: A gente acaba com a Voz do Brasil. Deixa que eu dou a notícia.
1: Então vamos aos avisos, né, da paróquia. É, daqui a pouquinho, missa às 19 horas em Nossa Senhora da Glória, no bairro do Porto. É com o Padre Diego ou com o Padre Pedro?
2: Eu já estarei.
1: Então você não vai precisar sair correndo, não.
2: Eu vou para Triunfo.
1: Amanhã, sexta-feira, 8 horas da manhã, missa na Casa das Irmãs, lá no bairro da Garapa. E às 19 horas, missa na Capela de Santo Expedito, no bairro da Rode. No sábado, dia 11.

0: Pedro?
1: Não, tô tranquilo.
0: Então, missas nos horários normais, 10 horas da manhã, 18?
1: Não, missa é 10 e missa é 18.
0: No domingo.
1: Uhum.
0: E para você não esquecer, meu amigo, a doação do quilo, para você ajudar aí nas cestas básicas que a paróquia distribui, tá bom? O primeiro domingo do mês é dedicado à doação do quilo, mas você pode, né, tá doando todos os dias da semana. Não esqueça de fazer as suas inscrições para esses retiros que nós falamos hoje. É muito importante, tá bom? Padre Pedro, ore por nós, dê sua bênção para que a gente tenha a nossa quinta-feira, final de quinta-feira, em paz.
1: Queria agradecer a Deus pela vida de cada um de nós aqui da Rádio Modelo, nossa irmã Jô, por todos os nossos irmãos e irmãs ouvintes, apoiadores da nossa rádio. E louvo e agradeço a Deus pela vida de cada macabuense que se dedica a viver a paz em Deus e transmitir essa paz. A nossa cidade precisa de paz. Então que essa bênção seja uma bênção que invoca de Deus a paz para a nossa cidade de Conceição de Macabu, para as nossas crianças, nossos jovens, nossos adultos, nossos trabalhadores, para os nossos idosos. Que a santa paz de Deus permaneça no meio de nós. O Senhor esteja convosco.
0: Ele está no meio de nós.
1: Pela intercessão da Virgem Imaculada, Senhora da Paz, dos santos apóstolos e de todos aqueles que transmitem a paz, de Santa Madre Paulina, do Coração Agonizante de Jesus, desça sobre cada macabuense, cada ouvinte da Rádio Modelo e sobre cada um de nós a bênção de Deus Todo-Poderoso, Pai, Filho e Espírito Santo.
0: Amém.
1: Uma boa noite, gente.
0: Boa noite e até a próxima quinta-feira, se Deus quiser.

como é bom, meus amigos, meus irmãos e minhas irmãs, ter a certeza e viver da certeza de que Deus nos toma em seus braços nas horas mais difíceis da nossa vida. Acredite nisso, meu irmão. Acredite nisso, minha irmã. Não duvide nunca do amor de Deus por você.

0: Secretário Executivo do Ministério da Educação, Rodolfo Cabral.
1: Ela vai ser utilizada para subsidiar os processos seletivos e concursos públicos realizados tanto no âmbito federal, estadual e municipal para ingresso na carreira docente da educação básica.
2: Unidades móveis flutuantes da Previdência iniciaram atendimentos na região norte.
0: 7 barcos vão prestar assistência a comunidades ribeirinhas, indígenas e quilombolas até dezembro.
2: E ainda, produtores precisam validar o cadastro ambiental rural. Carlos Oliveira.
3: Ter o cadastro ambiental rural concluído é fundamental para acessar o crédito agrícola no sistema bancário.
0: Turismo. Passageiros que enfrentarem problemas com companhias aéreas poderão registrar reclamações em plataforma digital.
2: Vamos falar também de uma pesquisa sobre viagens de brasileiros com bichinhos de estimação. Natália Koslick.
4: O mapeamento servirá de base para a criação de um manual de boas práticas do segmento.
0: A apresentação da Voz do Brasil hoje é comigo, Mariana Jungmann e Luciano Seixas.
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0: 1 milhão de pessoas já solicitaram a autoexclusão dos sites de apostas online, as chamadas bets.
2: Qualquer pessoa pode fazer o bloqueio nas plataformas de apostas de uma só vez.
0: E o próprio usuário define quanto tempo quer ficar sem apostar.
5: A plataforma centralizada de autoexclusão permite ao cidadão restringir o acesso às casas de apostas para prevenir danos financeiros e à saúde mental. O bloqueio atinge todos os sites de apostas autorizados pela Secretaria de Prêmios e Apostas do Ministério da Fazenda. Para solicitar a autoexclusão, o cidadão deve utilizar o login da plataforma gov.br. Ao preencher os dados, deve informar por quanto tempo deseja ficar autoexcluído, que pode ser de 1 a 12 meses. Se desejar, o usuário pode informar também os motivos da autoexclusão, como decisão por dificuldades financeiras ou recomendação de saúde, por exemplo. Além da autoexclusão voluntária, o ministro da Fazenda, Dario Durigan, lembra as exclusões automáticas das plataformas de apostas.
6: Houve uma vedação por cumprimento de decisão do Supremo de beneficiário de programa social, Bolsa Família, DPC, que estão proibidos de acessar essas plataformas de apostas.
5: Após a autoexclusão, as operadoras autorizadas têm até 72 horas para bloquear o acesso dos usuários aos seus sites e aplicativos. Segundo o Ministério da Fazenda, 1 milhão de pessoas já fizeram a autoexclusão desses sites. Quem nunca apostou e não tem cadastro em casas de apostas também pode solicitar a autoexclusão. Reportagem Nazi Brum.
2: O Comitê de Gestão da Câmara de Comércio Exterior manteve a alíquota de 12% no imposto de exportação do petróleo diante dos episódios no Estreito de Hormuz.
0: Ontem, os Estados Unidos interromperam o acordo de cessar fogo e realizaram novos ataques ao Irã.
2: De acordo com nota divulgada pelo comitê, a decisão tem como objetivo proteger o mercado interno e evitar o desabastecimento dos combustíveis no país.
0: A medida terá caráter temporário, com vigência de até 60 dias e será reavaliada após 30 dias.
2: Hoje, o ministro da Fazenda, Dario Durigan, afirmou que o governo federal seguirá tendo cautela com as medidas de subvenção dos combustíveis diante dos conflitos no Oriente Médio.
6: Eu tinha expectativa, sim, de tirar a subvenção da gasolina num prazo mais curto. O que a gente ouviu foi uma declaração do presidente dos Estados Unidos dizendo que o cessar-fogo estava encerrado e que o acordo de paz já não seria mais executado nos termos em que estava sendo planejado. O que nos acendeu um sinal de alerta, sim, para a cautela em que a gente tem que adotar no acompanhamento da guerra. Então, a estratégia não muda. O objetivo do Ministério da Fazenda, com a guerra diminuindo de proporção, é retirada dos subsídios, mas eu preciso ter cautela porque os eventos novos aconteceram ontem.
0: A Receita Federal iniciou uma ação direcionada aos contribuintes com eventuais débitos em aberto.
2: A iniciativa busca manter a regularidade fiscal dos contribuintes.
7: Contribuintes classificados com o selo Sintonia a Mais começaram a receber comunicações pela Caixa Postal e pelo Domicílio Tributário Eletrônico, o DTE, com informações sobre eventual existência de débitos em aberto. A regularização é necessária para evitar a inadimplência, situação que pode resultar no cancelamento do selo. A validade da classificação é de 1 ano, contada a partir do primeiro dia do mês de referência. O cancelamento também pode ocorrer em situações como concessão da medida cautelar, decretação de falência ou liquidação da pessoa jurídica, manutenção de irregularidade cadastral por mais de 30 dias ou enquadramento como devedor contumaz. Reportagem Edinaldo Júnior.
0: Você sabia que eliminar o acúmulo de capim seco, galhos e folhas cria barreiras naturais para reduzir o risco de incêndios durante o período de seca?
2: E essa técnica tem um nome e uma regulamentação. É o que vamos ouvir agora na reportagem de Márcia Fernandes.
8: Atear fogo numa área para evitar queimadas. Parece contraditório, mas trata-se de uma técnica recomendada para evitar grandes incêndios florestais na época da seca. São as chamadas queimas prescritas. O fogo é colocado de forma controlada em áreas demarcadas. Com isso, é eliminado o acúmulo de capim, galhos e folhas que podem servir de combustível para incêndios. É o que explica Hudson Coimbra, analista ambiental do Instituto Chico Mendes de Conservação da Biodiversidade, ICMBio.
9: É uma ferramenta de manejo do fogo, utilizada com critérios técnicos, análises de risco, vulnerabilidades, critérios meteorológicos, topográficos. E aí, a partir disso, a gente também define o que é que a gente quer queimar para evitar a propagação de incêndios.
8: A Floresta Nacional de Brasília é um dos espaços que costuma ser atingido por focos de incêndios durante o período da estiagem. Por isso, recebeu nesta quinta-feira uma queima prescrita como parte das ações de prevenção a incêndios, como destacou Hudson Coimbra, do ICMBio.
9: Dentro do Distrito Federal, elas são importantes para evitar os grandes incêndios que acontecem na época da estiagem, né? Que vai se iniciar já agora.
8: A queima prescrita é executada por brigadistas, que fazem um monitoramento constante da área. Pode ser implementada em parques nacionais, reservas extrativistas e unidades de conservação em geral. Reportagem Márcia Fernandes.
0: E por falar em período de estiagem, o Instituto Nacional de Meteorologia emitiu um alerta de baixa umidade do ar.
2: Uma massa de ar seco se estende do interior da região Nordeste até grande parte do Centro-Oeste, além de áreas do interior das regiões Sudeste e Sul do país.
0: Segundo o Instituto, a baixa umidade deve permanecer até o domingo, dia 12 de julho.
2: Durante os períodos mais secos do dia, a umidade relativa pode ficar entre 20% e 30%, níveis que exigem atenção, principalmente para crianças, idosos e pessoas com doenças respiratórias.
0: Uma ferramenta digital para pequenos produtores e cooperativas do campo que simplifica o acesso a financiamentos.
2: É o simulador de crédito do Pronaf, o Programa Nacional de Fortalecimento da Agricultura Familiar.
0: A plataforma mostra linhas e condições de crédito que combinam com o perfil do produtor.
10: Se você é produtor rural e precisa de crédito, pode contar com uma ferramenta na hora de solicitar os recursos. É o simulador de crédito do Pronaf, uma ferramenta digital desenvolvida para ajudar agricultores familiares e cooperativas a identificarem quais linhas de crédito do Pronaf eles podem usar. É preciso responder algumas perguntas sobre a situação do agricultor, como renda familiar, localidade e objetivo do financiamento. Depois, são informadas as linhas de crédito e as condições de financiamento compatíveis com seu perfil e quais as instituições financeiras que operam em sua região. Vale ressaltar que o simulador não substitui a análise realizada pelas instituições financeiras e também não garante a contratação do crédito. A ferramenta é apenas informativa e busca facilitar o acesso às informações sobre o Pronaf antes do agricultor familiar buscar uma instituição financeira. Para simular o crédito, acesse simuladorpronaf.mda.gov.br. Daniele Popov para a Voz do Brasil.
2: Produtores que vivem no campo precisam validar o CAR, Cadastro Ambiental Rural de suas propriedades.
0: O cadastro é um registro público eletrônico nacional, obrigatório para todos os imóveis rurais.
3: Você que tem uma propriedade rural e já fez a inclusão dela no Cadastro Ambiental Rural, o CAR, não se esqueça de verificar se está tudo certinho. Veja na caixa de mensagens da Central do Proprietário Possuidor do CAR se você recebeu uma notificação para resolver alguma pendência. O órgão gestor do CAR enviou recentemente mensagens para mais de 845 mil proprietários. Para 500 mil, só falta responder se concordam com as informações já analisadas. Se você estiver nesse grupo e finalizar o processo, o seu CAR vai ficar em dia com o que prevê o Código Florestal, que é a lei que cuida desse assunto. Ter o Cadastro Ambiental Rural concluído é fundamental para acessar o crédito agrícola no sistema bancário. Então, não se esqueça de olhar a caixa de mensagens da Central do Proprietário Possuidor do CAR e ver se você recebeu uma notificação para resolver alguma pendência. O Cadastro Ambiental Rural é obrigatório para todos os imóveis rurais. Quando o processo for finalizado, sua propriedade será classificada como cumpridora das regras de proteção do meio ambiente. Se você ainda não fez o cadastro da propriedade rural no CAR, vá no site car.gov.br, escolha o estado e siga o passo a passo. Depois disso, é emitido um recibo de inscrição no CAR. Com esse recibo em mãos, você consegue acessar a central do proprietário possuidor com o seu login no gov.br. É nessa central que você acompanha a situação de sua propriedade, os documentos e as análises feitas pelos técnicos. Reportagem Carlos Oliveira.
2: As inscrições para a PND, a Prova Nacional Docente, se encerram amanhã.
0: Por meio do Exame Nacional de Desempenho de Estudantes, a prova avalia os formandos em licenciaturas.
2: Mas professores já formados também podem fazer a PND, especialmente porque ela pode ser usada por governos estaduais e prefeituras como parte de seus processos seletivos para a contratação de docentes.
0: Nós conversamos com o secretário executivo do Ministério da Educação, Rodolfo Cabral, sobre a Prova Nacional Docente. Vamos ouvir. Secretário Rodolfo Cabral, muito bem-vindo à Voz do Brasil. A gente queria começar, então, explicando, né, para quem já é professor e quem está se formando agora, por que que é importante fazer a Prova Nacional Docente? Quais são os benefícios dela para esses profissionais?
1: Boa noite, Mariana, Luciano e os ouvintes da Voz do Brasil. A Prova Nacional Docente é um exame anual destinado aos professores brasileiros interessados em utilizar os seus resultados em processos seletivos das redes de ensino. Então, ela vai ser utilizada para subsidiar os processos seletivos e concursos públicos realizados tanto no âmbito federal, estadual e municipal para ingresso na carreira docente da educação básica. É uma avaliação teórica que vai atestar se os participantes têm as competências essenciais para o exercício da docência em sala de aula. Ela é feita para 21 licenciaturas diferentes. Então, a pessoa que vai fazer uma prova com a parte comum para todas as áreas, com 30 questões de formação docente e a parte discursiva, além de 50 questões específicas de cada área.
2: Secretária, ela foi criada inicialmente como um exame, né, para avaliar a formação dos formandos em licenciaturas. A ideia é medir aí o nivelamento dos cursos em todo o país e identificar possíveis defasagens de formação, é isso? O que pode ser feito a partir dessa constatação?
1: Isso, Luciana. A PND funcionou conjuntamente com o ENAD das licenciaturas, né? Sendo o ENAD somente para os formandos e a PND também para quem já se formou. Então, a ideia da PND é avaliar os formandos das licenciaturas por meio do ENAD, mas também quem se formou para garantir que esses professores possuam as competências essenciais para a docência. Então, além de avaliar as competências, né, ela vai subsidiar a formulação de políticas públicas voltadas à formação inicial e continuada dos professores. Então, a partir dos resultados do ENAD, se uma instituição ela tem resultados negativos, a gente vai abrir processos de supervisão no MEC para avaliar e melhorar a qualidade da formação dos nossos professores.
0: Agora, secretário, a prova também pode ser usada em processos seletivos, né? Como é que funciona isso? É possível que uma prefeitura, por exemplo, use os resultados da PND como um concurso?
1: Isso, é importante a gente ressaltar que, embora não seja um concurso e ela não substitua o processo seletivo da Secretaria de Educação, as secretarias elas podem usar a nota da PND como etapa de suas provas. Então, as redes de ensino, as secretarias estaduais, municipais, distrital de educação, elas fazem adesão junto ao MEC para usar a nota da PND em seus concursos e processos seletivos. Agora, para 2026, 2.031 redes de ensino fizeram adesão. Então, os resultados, e aí o professor faz essa prova da PND, e os resultados de cada exame têm validade de 3 anos, permitindo sua utilização em vários processos seletivos ao longo desse período.
2: Secretária, a Prova Nacional Docente ocorre quantas vezes por ano? Por exemplo, quem perder essa oportunidade terá outra ainda em 2026?
1: Isso, a prova é anual. Né? Então, quem não participar agora poderá se inscrever para a PMD em 2027, em data ainda a ser definida. Então, quem estiver concluindo a licenciatura ou já estiver formado, é importante fazer a prova ainda esse ano. E aí ficar com essa nota disponível para os concursos públicos das redes que aderiram durante todo o período de 2026 e 2027.
0: É, porque como o senhor disse, né, a prova tem validade por 3 anos aí.
1: Isso, quem não fez agora vai ter que aguardar a próxima PND em 2027.
0: Agora, onde que os interessados podem se inscrever e quanto é que custa a taxa de inscrição, secretário?
1: Os interessados podem se inscrever no sistema PND, no site do INEP, até o dia 10 de julho. E a taxa de inscrição custa R$ 85,00.
2: E quando serão as provas e quando saem os resultados?
1: As provas serão realizadas em todo o país no dia 20 de setembro. E o resultado final será divulgado em 15 de dezembro.
0: E aí a gente lembra também que na página do INEP os interessados também podem acessar outras informações, né, secretário? Sobre pedidos excepcionais, enfim, recursos e todo o resto, qualquer outra parte que tenham interesse em saber sobre a prova.
1: Muito bem. Inclusive informação, tá? Para os conteúdos, acesso aos conteúdos da prova, quem quiser estudar, se preparar. No site do INEP tem as matrizes de referência utilizadas pelo INEP para fazer a prova. Então o professor pode utilizar esses materiais para se preparar e estudar para obter um melhor resultado.
0: Ótimo. Muito bem, nós conversamos com o secretário executivo do Ministério da Educação, Rodolfo Cabral. Secretário, muito obrigada pela sua entrevista aqui à Voz do Brasil.
1: Muito obrigado, Mariana, Luciano. Um abraço aos ouvintes da Voz do Brasil.
2: Funcionando 24 horas por dia, 7 dias por semana, o Disque 100 oferece orientação em casos de violações dos direitos humanos.
0: Saiba mais com Pablo Mundim.
11: Violência física, psicológica ou sexual, abandono de pessoas idosas, trabalho infantil, racismo, discriminação contra pessoas com deficiência, população LGBTQIA+, povos indígenas, quilombolas ou qualquer outra forma de violação da dignidade humana. Seja qual for a situação, o Disque 100 é o canal para denunciar. Os canais do Ministério dos Direitos Humanos e da Cidadania registraram em 2024 mais de 657 mil denúncias de violações de direitos humanos. Mulheres, idosos e crianças formam o grupo de maior vulnerabilidade, com a maioria dos abusos ocorrendo na própria residência. Para combater qualquer tipo de violação que surgiu, o Disque 100 defende Lara Magalhães, coordenadora do Disque 100.
12: Por ser muito abrangente, sempre que a pessoa tiver dúvida se determinada situação configura ou não uma violação, a orientação é procurar o Disque 100 para que a nossa equipe preste essas orientações e tire essas dúvidas.
11: Depois do registro, o caso é enviado aos órgãos competentes para apuração e adoção das medidas de proteção, explica a coordenadora Lara Magalhães.
12: Quanto mais acessam, mais a gente consegue garantir ou ao menos proibir que essas violações perdurem.
11: O atendimento é gratuito, sigiloso e está disponível 24 horas por dia, 7 dias por semana. Reportagem Pablo Mundim.
2: Teve início essa semana um atendimento no Previbar com a moradores da região norte.
0: Podem ser beneficiados moradores de comunidades ribeirinhas ou isoladas, indígenas e quilombolas.
2: Atualmente existem 7 unidades móveis flutuantes. 3 vão atender o estado do Amazonas, 3 o estado do Pará e 1 o estado de Rondônia.
0: A chefe do Serviço de Gerenciamento de Unidades Móveis Flutuantes do INSS, Karine Furtado, fala dos serviços oferecidos.
13: Os serviços oferecidos pelo Previbar são praticamente os mesmos de uma agência física do INSS. Os principais são salário maternidade rural, aposentadorias, pensão por morte e benefício de prestação continuada, o BPC, que é um benefício assistencial para idosos e pessoas com deficiência de baixa renda. Também são oferecidas perícias médicas e avaliações sociais, além de emissão de extratos, consulta de tempo de contribuição e orientações gerais.
2: Os atendimentos vão até 18 de dezembro.
0: O calendário de atendimentos está em gov.br/INSS.
2: Julho é mês de férias e muita gente aproveita o descanso para viajar com a família.
0: E muitas famílias brasileiras contam com integrantes de 4 patas.
2: Uma pesquisa sobre o turismo pet friendly quer entender as principais dificuldades enfrentadas pelos tutores e empreendimentos.
4: O professor Pedro Henrique Ambrósio Rodrigues, de Florianópolis, já perdeu as contas de quantas viagens fez. Mas, independente do roteiro, sempre pega a estrada com seus pets do lado. A que tem mais quilômetros rodados é Frida, uma bulldog francesa que chegou em sua vida há 11 anos. Depois vieram o Bartô, sem raça definida, e um Chihuahua, para se aventurarem por diversos destinos brasileiros.
14: A gente sai de Florianópolis e vai para Franca, e por duas vezes a gente foi para Minas Gerais, então passou por Ouro Preto, Trindade, Paraty, São João del Rei, Curitiba, Rio de Janeiro, Campos dos Goytacazes, tudo que tiver no meio do caminho a gente faz. As viagens são planejadas em cima do fato dos cachorros estarem conosco.
4: Uma pesquisa online pretende mapear os principais desafios do turismo pet-friendly no país. Por um lado, quer entender as dificuldades enfrentadas pelos viajantes na hora de pegar a estrada. Por outro, busca conhecer os desafios de empresários do setor, como donos de hotéis e de restaurantes que recebem clientes de quatro patas. A supervisora de eventos e reservas de um hotel em Goiânia, no estado de Goiás, Kathleen Neves, menciona alguns serviços personalizados para atender esse público.
15: Hoje, os nossos serviços exclusivos são um tapete higiênico, uma manta com a nossa logo, um sachê de petisco para que ele possa se alimentar enquanto estiver conosco e saquinhos para coleta de fezes também.
4: O mapeamento servirá de base para a criação de um manual de boas práticas do segmento. O prazo para participar vai até amanhã, 10 de julho. E o formulário pode ser acessado na página do Ministério do Turismo na internet, no endereço gov.br/turismo. Reportagem Natália Koslick.
0: Um voo cancelado, bagagem danificada ou extraviada, mudança de horários pela companhia aérea.
2: O passageiro que vive essas situações tem um canal para registrar e tentar resolver a queixa.
0: É o ANAC Passageiro.
16: As viagens de avião fazem parte da rotina do empresário gaúcho Renato Correa, que a cada dia da semana está em uma cidade diferente por causa dos compromissos profissionais. Com a vida na ponte aérea, difícil não se deparar com problemas.
17: De uma forma ou outra, a gente acaba tendo problema com voo atrasado, voo cancelado, questões climáticas que acabam influenciando na nossa dinâmica e na nossa agenda diária. Problemas eu tive são vários repetitivos que são de perda de conexão por questão de atraso.
16: Passageiros que enfrentarem problemas com companhias aéreas podem registrar reclamações por meio da plataforma ANAC Passageiro. O acesso é gratuito e pode ser feito por qualquer cidadão com uma conta gov.br nível prata ou ouro. Após o registro, a manifestação é encaminhada à companhia aérea responsável, que deve responder em até 10 dias corridos. O superintendente de acompanhamento de serviços aéreos da Agência Nacional de Aviação Civil, ANAC, Adriano Miranda, destaca os tipos de registros que a plataforma tem recebido.
18: O principal problema mais reclamado são alterações ou cancelamentos pela própria empresa aérea antes da viagem, né? Então o passageiro é comunicado ali que seu voo foi alterado, que seu voo foi cancelado, né? Em segundo lugar, o atraso ou cancelamento na data da viagem, aquela situação contingencial. O terceiro ponto mais reclamado é bagagem, por exemplo, bagagem danificada, bagagem extraviada.
16: Durante o atendimento, passageiro e empresa podem trocar informações diretamente pela plataforma até a conclusão da solicitação. O usuário pode ainda consultar dados sobre o volume de reclamações, os principais assuntos registrados e o índice de atendimento das companhias aéreas. O acesso à plataforma é feito pelo site anac.gov.br ou pelo gov.br/anac, clicando em passageiro. Reportagem Graziele Bezerra.
2: Estão abertas até 3 de agosto as inscrições para a chamada Universal 2026, que vai financiar projetos de pesquisas científicas, tecnológicas e de inovação desenvolvidas por instituições brasileiras.
0: Pelo menos 30% dos recursos serão destinados a instituições de pesquisa das regiões Norte, Nordeste e Centro-Oeste.
2: O resultado final está previsto para 4 de dezembro.
0: As propostas devem ser submetidas exclusivamente pela internet por meio do formulário disponível no site carloschagas.cnpq.br.
2: E essas foram as notícias do governo federal.
0: Fique agora com as notícias do Poder Judiciário e do Congresso Nacional. Boa noite.
2: Boa noite e até amanhã.
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20: Você vai ouvir agora notícias do Poder Judiciário.
21: Inquérito do Banco Master. STF autoriza busca e apreensão contra Tiago Miranda.
22: STJ entende que plano de saúde deve cobrir cirurgia de feminização facial em mulheres trans.
21: Justiça determina que o SUS forneça sonda Bottom para alimentação de pacientes pediátricos em Uberlândia, Minas Gerais.
22: Boa noite, eu sou Marcela Luiza.
21: E eu sou Walter Lima.
22: Supremo Tribunal Federal autoriza busca e apreensão contra Tiago Miranda após pedido da Polícia Federal.
21: A decisão é do ministro André Mendonça, relator do inquérito sobre o Banco Master no STF. Marta Ferreira.
23: Tiago Miranda é dono de uma agência de publicidade que mantinha relação com o ex-banqueiro Daniel Vorcaro, dono do Master, e teria atuado em uma ação coordenada de influenciadores nas redes sociais para atacar a credibilidade do Banco Central. De acordo com a Polícia Federal, os ataques se deram após o Banco Central negar a compra do Master pelo Banco de Brasília e liquidar o Banco de Vorcaro. As investigações apuram ainda a atuação de possível organização criminosa dedicada à intimidação de jornalistas, ao monitoramento ilícito de pessoas ligadas a autoridades públicas, à obtenção indevida de informações sigilosas e a adoção de medidas destinadas a interferir em investigações criminais. Na decisão, Mendonça afirmou que os elementos analisados apontam que Tiago Miranda desempenhava papel central nessas iniciativas, sendo o principal responsável por realizar pesquisas e levantamentos acerca da vida privada da jornalista em questão. Ainda de acordo com as conversas analisadas, Tiago Miranda costumava informar o andamento das buscas, relatar sobre análise de processos judiciais antigos e coordenar a mobilização de equipe dedicada a localizar informações que pudessem ser consideradas sensíveis ou comprometedoras para a jornalista.
22: Plano de saúde deve custear cirurgias em mulheres trans para dar aos traços faciais a aparência feminina.
21: Para o STJ, esses procedimentos não se enquadram nas exceções previstas na lei que regulamenta os planos de saúde. Fátima Uchoa.
24: A decisão da terceira turma do STJ manteve a determinação para que uma operadora de plano de saúde autorizasse a cirurgia de feminização facial no processo transexualizador, como reconstrução craniana e rinoplastia reparadora de uma beneficiária que já havia feito procedimento de redesignação sexual. Segundo a relatora ministra Nancy Andrighi, os procedimentos foram indicados pelo médico da paciente e não incluiriam tratamento experimental nem teriam caráter estético, sendo imprescindíveis para adequar a identidade de gênero da paciente e preservar o bem-estar psicológico dela.
22: Agente de aeroporto de Confins, em Minas Gerais, tem jornada de trabalho equiparada à de colegas da Pampulha.
21: A decisão é do Tribunal Superior do Trabalho, Marla Lacerda.
25: Uma empresa de serviços aeroportuários vai ter de pagar horas extras a uma agente de proteção do aeroporto de Confins. A trabalhadora cumpria jornada de 42 horas semanais, enquanto colegas de função no aeroporto da Pampulha, de menor movimento, trabalhavam 36 horas por semana. Para o TST, a diferenciação da jornada com a mesma remuneração diz respeito ao princípio da isonomia.
22: Justiça determina que o SUS forneça sonda Bottom para alimentação de pacientes pediátricos em Uberlândia, Minas Gerais.
21: Esse tipo de sonda é um dispositivo de silicone que fica na região do abdômen do paciente e diminui os casos de refluxo. Vanessa Pereira.
26: A ação teve início após o MPF receber reclamações de famílias que enfrentavam dificuldades para conseguir a sonda Bottom no SUS. Agora, segundo a decisão, a União tem até 6 meses para incluir o equipamento no sistema de gerenciamento do SUS. Já o governo de Minas Gerais e o município de Uberlândia devem garantir o fornecimento das sondas Bottom para os pacientes pediátricos. 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
22: Uma boa noite.
3: E até amanhã.
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1: Eu sou Paula Groba.
2: E eu sou Humberto Pinheiro.
1: E estes são os destaques de hoje do Jornal do Senado, que começa agora.
2: Senado aprova MP que destina recursos das BETs à Polícia Federal.
1: Comissão aprova mais proteção a pessoas com deficiência vítimas de crimes.
2: Avança projeto que pune empresas de telemarketing por ligações indesejadas.
1: Boa noite.
2: Boa noite.
1: Parte do dinheiro arrecadado pelas casas de apostas esportivas poderá ser usado no combate ao crime organizado.
2: O Senado aprovou uma medida provisória que destina um percentual do lucro das BETs ao fundo da Polícia Federal. Agora, o texto segue para a sanção presidencial. Repórter Douglas Castilho.
3: Após o pagamento dos impostos devidos e dos prêmios das apostas, as operadoras das BETs deverão destinar 3% do valor obtido a esse fundo. Porém, esse índice só será devido a partir de 2028, passando por uma transição anual gradual de 1%. O senador Isalci Lucas, do PL do Distrito Federal, argumentou que o direcionamento do montante serve como um mal menor diante dos efeitos negativos das BETs.
4: O ideal é que não tivesse BETs, porque por mais maior percentual, não vale a pena. Realmente, o estrago com relação às BETs é muito grande. Então, agora, é óbvio, como existe, está regulamentado, é muito importante destinar realmente parte desse recurso para saúde, também para segurança, para todas essas áreas, exatamente, porque qualquer percentual não recupera o que se vai gastar com a saúde com relação a isso.
3: A verba será obrigatoriamente utilizada na modernização de equipamentos da Polícia Federal, no pagamento por horas e atividades extraordinárias e no custeio de planos de saúde da corporação. Além disso, o Ministério da Justiça e Segurança Pública poderá estender a cobertura dessas despesas médicas também para os agentes da Polícia Rodoviária Federal e da Polícia Penal Federal. O texto agora vai à sanção presidencial.
1: E avançou no Senado o projeto que autoriza a Agência Nacional do Petróleo a acessar dados fiscais de distribuidores e revendedores de combustíveis.
2: A medida visa combater a adulteração desses produtos. Repórter César Mendes.
5: O objetivo da proposta, já aprovada na Câmara dos Deputados, é melhorar a fiscalização, condicionando as concessões de atividades regulamentadas pela ANP à autorização prévia para que a agência acesse os dados fiscais das empresas do setor. Quem já possui a outorga de funcionamento terá que providenciar essa autorização para continuar atuando. Relator da matéria, o senador Dr. Irã, do Progressistas de Roraima, destacou que a medida vai facilitar a detecção de adulterações, assegurando maior integridade no mercado de combustíveis.
6: Empresas que adulteram combustíveis garantem ilicitamente a redução de seus custos de produção e passam a ter vantagem competitiva em relação às que atuam honestamente.
5: O texto determina que a ANP assuma os custos do acesso aos dados das empresas sem ônus para o fisco e seguiu para a análise da Comissão de Infraestrutura.
1: Uma subcomissão do Senado aprovou o relatório de diligência externa em Boa Vista, Roraima, em maio de 2026, que verificou a situação em que vive o povo Yanomami.
2: O documento traz um diagnóstico sobre a saúde, a segurança e a governança na região e aponta que, apesar de avanços na repressão ao garimpo ilegal, o território ainda enfrenta graves gargalos logísticos e estruturais. Repórter Bruno Lourenço.
7: Relatório aprovado pela subcomissão do Senado, que acompanha a situação de perto, revela que a quase totalidade do atendimento de saúde na região ainda depende exclusivamente de aviões e helicópteros, o que encarece e dificulta as ações de socorro. A presidente do colegiado, senadora Damares Alves, do Republicanos do Distrito Federal, defendeu uma ação conjunta de entidades brasileiras e internacionais, principalmente no combate ao garimpo ilegal, para assegurar direitos das populações indígenas.
8: Capaz de consolidar os avanços obtidos com a desintrusão e fortalecer de forma duradoura as políticas públicas voltadas à proteção e à garantia dos direitos dos povos Yanomami e Yekuana.
7: A subcomissão formalizou uma série de pedidos de providências a ministérios e propôs um pacote legislativo focado no agravamento de penas para crimes ambientais em terras indígenas, adaptação de prazos processuais para áreas remotas, fortalecimento da FUNAI, integração de políticas sociais e adaptação do acesso a benefícios sociais.
1: E a Comissão de Direitos Humanos aprovou um projeto que aumenta aumenta a proteção para pessoas com deficiência vítimas de crimes. A proposta torna esse tipo de crime uma circunstância agravante, com penas maiores para quem se aproveita da vulnerabilidade da vítima.
2: Hoje, o aumento de pena previsto na legislação está ligado a agressões ocorridas em escolas. O relatório lido pelo senador Paulo Paim, do PT do Rio Grande do Sul, amplia essa proteção em casos de lesão corporal e reforça a punição também em outros locais. Agora, o projeto segue para análise da Comissão de Constituição e Justiça.
1: Ligações indesejadas de telemarketing e as cobranças feitas para quem nem é devedor podem estar com os dias contados. A Comissão de Fiscalização e Controle aprovou em decisão terminativa um projeto que obriga as empresas a identificarem claramente o número das chamadas e a respeitarem o pedido de bloqueio feito pelo consumidor.
2: O texto também cria um cadastro para evitar fraudes e ligações repetidas para pessoas que não têm relação com a dívida. Quem descumprir as regras poderá pagar multa de até R$50 mil. A proposta segue para análise da Câmara dos Deputados. O relator da proposta, senador Laércio Oliveira, do PP de Sergipe, afirmou que o objetivo é combater práticas abusivas de telemarketing sem impedir a realização de cobranças legítimas.
9: E esse projeto enfrenta um problema que é meu, que é seu, é de todo mundo, que é exatamente a perturbação de redes de telefonia que liga para a gente com ligações indesejadas, com ligações desagradáveis, oferecendo produto, buscando cobrar alguma coisa que a gente não tem nada a ver com o assunto, importunando a nossa rotina, o nosso bem-estar, o nosso conforto, e a gente precisa dar um basta nisso.
1: E a presidência da República vetou parcialmente o projeto que mudava o símbolo de acessibilidade no Brasil. Com o veto, o símbolo vai continuar sendo uma pessoa em cadeira de rodas.
2: A intenção da mudança era incluir outros tipos de deficiência. Os detalhes com o repórter Márcio Maturana.
10: O governo argumentou que mudar o símbolo já muito conhecido por uma imagem criada em 2015 pelas Nações Unidas poderia criar barreiras adicionais a quem se pretendia beneficiar e que a mudança não teve participação das organizações representativas das pessoas com deficiência. A senadora Mara Gabrilli, do PSD de São Paulo, explicou que a intenção da mudança era incluir outros tipos de deficiência.
11: É como dizer para a sociedade, a acessibilidade vai além da mobilidade. É sobre garantir mais autonomia e respeito para todas as pessoas com deficiência.
10: Outros trechos do projeto, como a ampliação dos locais obrigatórios para sinalização, foram mantidos e transformados na Lei 15.459. Agora, o veto parcial precisa ser analisado pelo Congresso Nacional, podendo ser mantido ou derrubado.
1: O programa Jovem Senador já definiu os 27 estudantes que vão participar da Semana de Vivência Legislativa em agosto no Congresso Nacional.
2: A última vaga ficou com um aluno do Distrito Federal, vencedor da etapa local, com uma redação sobre democracia nas redes sociais. Repórter Henrique Nascimento.
12: Os 27 estudantes foram selecionados para o Jovem Senador 2026, programa que permite aos alunos conhecer de perto o funcionamento do Congresso Nacional. A última vaga ficou com Caleb Gomes, do Centro de Ensino Médio de Taguatinga Norte, no Distrito Federal. O tema da redação deste ano foi Democracia nas redes sociais, como construir um debate saudável.
13: Assim que saiu o tema, eu já comecei a pensar em várias coisas. Eu sei que o raciocínio ele foi vindo ao longo do processo de criação da redação. Eu tentei ser o mais verdadeiro possível sobre a minha opinião.
12: Durante a Semana de Vivência Legislativa, os jovens senadores vão ocupar cadeiras no plenário e nas comissões e apresentar propostas que podem virar projetos de lei. O senador Paulo Paim, do PT do Rio Grande do Sul, destacou a importância da participação dos jovens.
14: Agir hoje na esperança de que as iniciativas atuais nos assegurem um futuro melhor é missão de todos nós, não importa a idade, que ela se traduza em entusiasmo e paixão pelo trabalho legislativo.
12: Ao longo de 14 edições, o jovem senador já mobilizou mais de 2 milhões de estudantes.
2: Foi edição de Paula Groba e trabalhos técnicos de Eliseu Caires. O Jornal do Senado fica por aqui. Acompanhe agora as notícias da Câmara dos Deputados. Boa noite.
1: Boa noite e até amanhã.
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16: Comissão da Câmara proíbe aposentadoria como punição a magistrados.
17: Plenário torna permanente incentivo fiscal para empresas de reciclagem.
16: Parlamentares defendem propostas em defesa de segmentos vulneráveis.
18: Boa noite. Projeto de Maurício do Vôlei, do PL de Minas Gerais, promete fortalecer mecanismos de combate ao abandono afetivo e material de crianças e adolescentes. O texto amplia os deveres dos pais e responsáveis quanto ao cuidado, à convivência familiar e à assistência emocional.
16: Maurício do Vôlei explica que o projeto cria medidas de proteção como acompanhamento psicossocial, mediação familiar e orientação aos responsáveis. Para ele, a iniciativa garante o desenvolvimento saudável de crianças e adolescentes.
18: Rubens Ottoni, do PT de Goiás, é relator de proposta que obriga companhias aéreas a transportar gratuitamente equipamentos usados por pessoas com deficiência. Ele explica que o projeto determina que cadeiras de rodas, próteses e outros itens essenciais sigam preferencialmente na cabine.
16: O Besotone aponta que, quando o transporte na cabine não for possível, os equipamentos deverão seguir no compartimento de carga, com prioridade, identificação e proteção adequada. O parlamentar alerta que a medida também prevê indenização imediata em caso de dano ou extravio.
18: Alencar Santana, do PT de São Paulo, defende a urgência de projeto que inclui a misoginia no Código Penal, criminalizando injúrias e agressões motivadas pelo preconceito contra as mulheres. Ele assinala que o parlamento precisa dar uma resposta diante do avanço dos índices de feminicídio no país.
16: Alencar Santana ressalta que a matéria já pode ser votada no plenário. Ele defende a punição rigorosa contra qualquer tipo de discriminação ou violência de gênero. O legislador acredita que a tipificação legal assegura a proteção integral e o respeito aos direitos das cidadãs brasileiras.
15: Justiça.
18: Avança na Câmara a proposta que proíbe a aposentadoria compulsória de juiz como forma de punição. A repórter Paula Bittar acompanhou a votação.
19: A Comissão de Constituição e Justiça da Câmara aprovou uma proposta que acaba com a chamada aposentadoria compulsória de membros do Poder Judiciário como forma de punição. A proposta mantém a previsão de que o ato de remoção ou de disponibilidade do magistrado por interesse público deverá ser fundado em decisão por voto da maioria absoluta do respectivo tribunal ou do Conselho Nacional de Justiça, mas acrescenta que a suspensão poderá ser de até 90 dias e a disponibilidade poderá ser de até 2 anos. Ainda de acordo com o texto, concluído o processo administrativo disciplinar, o Tribunal ou o Conselho Nacional de Justiça, quando couber a pena de perda do cargo em decisão por voto de 2/3 de seus membros, deverá representar ao Ministério Público no prazo de 30 dias para propor a ação judicial. Nesse caso, o magistrado deve ser afastado das funções com vencimentos proporcionais até o trânsito em julgado da sentença. Se a decisão for pelo arquivamento da representação ou se a ação judicial for julgada improcedente em decisão definitiva, o magistrado retorna às suas funções com o pagamento da diferença das verbas remuneratórias e a contagem do tempo de serviço para todos os fins. O Ministério Público deve se pronunciar sobre a representação no prazo de 90 dias. O relator na comissão, deputado Helder Salomão, do PT do Espírito Santo, elogiou a iniciativa da proposta.
20: A sociedade brasileira há muito reivindica o fim desse privilégio que hoje nós conhecemos como aposentadoria compulsória, que ao invés de ser um castigo, como deveria ser, ou uma punição, melhor dizendo, acaba sendo um prêmio para quem pratica ilícitos e crimes no exercício da magistratura.
19: A deputada Bia Kicis, do PL do Distrito Federal, compartilhou dessa opinião.
21: Você premiar alguém que abusou do cargo, que cometeu crimes e que é afastado, aposentado compulsoriamente com a sua remuneração integral. Isso é um tapa na cara do brasileiro.
19: A proposta que acaba com a chamada aposentadoria compulsória de membros do Poder Judiciário como forma de punição ainda precisa ser analisada por uma comissão especial que deverá ser criada para esse fim e depois segue para a apreciação do plenário, onde precisará ser votada em 2 turnos. Da Rádio Câmara, de Brasília, Paula Bittar.
15: Trabalho. Pastor Sargento Isidório do Avante da Bahia defende a aprovação pelo Senado do projeto que institui a escala de trabalho 5x2. Segundo ele, a medida garante mais qualidade de vida aos trabalhadores, permitindo mais convivência familiar e tempo para cuidar da saúde.
18: Pastor Sargento Isidório também cobra a aprovação da proposta que trata dos direitos dos agentes comunitários de saúde e de combate às endemias. Ele afirma que a matéria representa uma medida de justiça para a categoria, destacando a mobilização dos profissionais em defesa da pauta.
15: Júnior Amaral, do PL de Minas Gerais, critica projeto da Prefeitura de Itajubá, que cria regras locais para o transporte por aplicativo no município. O deputado afirma que a proposta gerou mobilização de trabalhadores por prever punições e exigências que podem dificultar a atividade.
18: Júnior Amaral argumenta que a Prefeitura extrapola sua competência ao tentar regulamentar pontos que seriam de responsabilidade do Legislativo Federal. O parlamentar sustenta que as regras podem afetar a renda de motoristas e entregadores que dependem dos aplicativos para trabalhar.
15: Desenvolvimento Regional.
0: Hildo Rocha, do MDB do Maranhão, cobra a votação de PEC que inclui entidades municipais entre os legitimados para propor ações diretas de inconstitucionalidade. Ele argumenta que a medida corrige uma distorção ao garantir a municípios prerrogativas já asseguradas a estados e à União.
18: Hildo Rocha critica a resistência de líderes partidários à votação da proposta. O parlamentar sustenta que entidades como a Confederação Nacional de Municípios e a Frente Nacional de Prefeitos devem ter legitimidade para representar os interesses das cidades perante o STF.
15: Paulo Guedes, do PT, agradece ao governo federal pelos investimentos destinados ao norte de Minas Gerais. O congressista destaca a renovação da frota do SAMU, a destinação de recursos para hospitais e a construção de novas unidades de saúde.
18: Paulo Guedes também menciona ações voltadas aos pequenos municípios, como construção de creches, entrega de equipamentos de saúde e melhorias da infraestrutura. Segundo ele, os investimentos devem impulsionar o desenvolvimento econômico e a geração de empregos.
15: Votação.
4: A Câmara aprovou o fim da cobrança por consumo mínimo de água e esgoto. A repórter Daniela Lessa explica como deve funcionar o sistema de cobrança.
22: O plenário da Câmara dos Deputados aprovou o projeto que acaba com a cobrança de consumo mínimo nos serviços de abastecimento de água e esgoto. O projeto foi apresentado pelo deputado Carlos Jordi, do PL do Rio de Janeiro, e altera a lei do marco legal do saneamento básico. Pelo texto aprovado, a tarifa de água passará a ser formada por 2 partes. A primeira será uma parcela fixa, chamada de tarifa básica, para remunerar a oferta e a manutenção do serviço. A segunda parte será uma parcela variável, calculada conforme o volume efetivamente consumido. Na prática, a proposta impede que o consumidor pague por um volume mínimo de água que não usou. A mesma lógica valerá para o esgoto sanitário. Relator da proposta, o deputado Kim Kataguiri, do Missão de São Paulo, deu exemplo de como a proposta irá funcionar na prática.
23: Que é como se você entrasse no bar e aí tivesse R$50 de consumação. O cara que consumiu paga 50, o cara que não consumiu paga 50 também. É assim que funciona hoje a tarifa de água. O que a gente quer fazer é o seguinte: bom, você que não consumiu nada, você vai pagar ali pela cadeira que você sentou, pelo garçom que te deu oi, então você vai pagar R$15. Aí o cara que consumiu vai pagar os R$15 mais aquilo que ele consumiu. Basicamente a gente está mudando a estrutura para dar mais justiça para as tarifas, principalmente para aquele consumidor que acaba pagando pelo consumo dos outros.
22: O relator disse também que o serviço de saneamento tem custos fixos importantes, como manutenção de redes e estações de tratamento. Por isso, o texto aprovado não elimina toda a cobrança fixa. Favorável ao projeto, o deputado Tarcísio Mota, do PSOL do Rio de Janeiro, defendeu também que essa tarifa básica não seja elevada, considerando que o acesso à água é um direito básico das pessoas.
3: Mas esse projeto vai no caminho correto de garantir à população que ela não continue a pagar essa tarifa mínima que ele vai pagar independente de quanto consumiu. Contudo, é preciso colocar uma trava para que a parte fixa não supere e não seja muito grande, onerando ainda mais o consumidor final, porque água é direito, água é vida, água não é mercadoria.
22: O projeto que acaba com a cobrança de consumo mínimo nos serviços de água e esgoto agora será analisado no Senado. Da Rádio Câmara de Brasília,

0: médico quando houver risco à saúde.
1: Consumidor.
2: Carolina Editone, do PL de Santa Catarina, apresentou o projeto que inclui os gastos com vacinas entre as despesas dedutíveis do imposto de renda da pessoa física. De acordo com a deputada, a medida amplia o benefício já concedido a outras despesas médicas.
0: Carolina Editone argumenta que a proposta incentiva a prevenção de doenças. Ela acredita que o projeto promove justiça fiscal e contribui para a redução dos custos do poder público com tratamentos que poderiam ser evitados por meio da vacinação.
1: Saúde.
2: Comissão de Saúde aprova projeto que proíbe a venda e o uso do chumbinho no Brasil. A repórter Sofia Peçanha tem mais detalhes.
3: A Comissão de Saúde aprovou o projeto que proíbe desde a venda até a utilização do chumbinho em todo o país. A proposta altera a Lei de Crimes Ambientais, com o objetivo de proibir o uso da substância tóxica como método de controle de pragas em áreas urbanas e rurais. Pelo texto, fica proibido em todo o território nacional o porte, a venda, a fabricação e a utilização para qualquer finalidade do chumbinho. Além disso, a proposta garante a segurança da população, a proteção do meio ambiente e a preservação da vida animal, refletindo um compromisso com a saúde pública e a sustentabilidade ambiental. O projeto sugere que os poderes públicos federal, estaduais, distritais e municipais aprimorem a fiscalização e desenvolvam políticas de conscientização, como explicou o deputado Clodoaldo Magalhães, do PV de Pernambuco, relator na comissão.
4: Fortalecer também com campanhas de conscientização para que a população, a sociedade como um todo, tenha consciência dos perigos e dos riscos do envenenamento humano, animal e também da contaminação dos mananciais através desse produto que é tão nocivo à saúde humana, animal e ambiental.
3: A substância tóxica Aldicarb, conhecida popularmente como chumbinho, é extremamente tóxica e perigosa para a saúde humana. A ingestão acidental, mesmo em pequenas quantidades, pode levar a envenenamentos graves e fatais. Por isso, o deputado Marcelo Queiroz, do PSDB do Rio de Janeiro, autor do projeto, ressaltou no texto que a medida se faz necessária devido aos graves riscos que o uso indiscriminado desse produto representa para a saúde pública, o meio ambiente e os animais domésticos e selvagens. Em caso de descumprimento da lei, a proibição poderá ser de multa em, no mínimo, 5 salários mínimos, além das demais penalidades previstas em lei. Agora, o projeto que proíbe desde a venda até a utilização do chumbinho em todo o país segue para análise na Comissão de Constituição e Justiça. Da Rádio Câmara de Brasília, Sofia Peçanha.
0: Márcio Arruda, do PCdoB do Ceará, defende a regulamentação das plataformas de streaming para garantir mais proteção ao setor audiovisual. Ele afirma que a medida é necessária para fortalecer a produção nacional, ampliar a geração de empregos e valorizar a cultura brasileira.
2: O parlamentar acredita que a legislação precisa acompanhar as mudanças do mercado, hoje dominado pelos serviços de streaming. Para Inácio Arruda, a regulamentação deve assegurar regras para o setor e preservar o espaço da produção audiovisual do país.
1: Meio ambiente.
0: O plenário da Câmara aprovou um projeto que aumenta e torna permanente incentivo fiscal para empresas de reciclagem. O repórter Antônio Vital acompanhou a votação.
5: O plenário da Câmara aprovou o projeto que torna permanente e aumenta os incentivos fiscais para indústrias de reciclagem. O projeto altera uma lei de 2021 que autoriza empresas do setor tributadas com base no lucro real a abaterem 1% do imposto devido em troca de investimentos em projetos que estimulem a cadeia produtiva na reciclagem. Esse incentivo fiscal tem validade de apenas 5 anos, ou seja, termina em 2026. O projeto aprovado torna o incentivo fiscal permanente, sem prazo para acabar. Além disso, aumenta de 1% para 5% o limite de dedução do imposto de renda para as empresas do setor. O relator, deputado Arnaldo Jardim, do Cidadania de São Paulo, acatou parcialmente sugestão do PT e definiu que o incentivo fiscal é depender da previsão orçamentária. O líder do governo na Câmara, deputado Paulo Pimenta, do PT do Rio Grande do Sul, queria que o valor máximo do incentivo fosse definido anualmente pelo Poder Executivo, o que não foi aceito pelo relator. Para o relator, Arnaldo Jardim, aumentar o incentivo fiscal para as empresas de reciclagem pode estimular mais investimentos.
6: Hoje ainda nós temos a triste realidade de ter no Brasil uma coleta absolutamente, muitas vezes, desumana e temos, por outro lado, uma grande presença ainda de lixões no nosso país. Portanto, é o que recomenda fomentar a reutilização, o tratamento e a reciclagem de resíduos sólidos, até em sintonia

0: o direito ao meio ambiente equilibrado.
1: Em 2024, cerca de 7 milhões de toneladas de resíduos secos foram destinados à reciclagem no Brasil, o que representa menos de 9% dos resíduos gerados, segundo a Associação Brasileira de Resíduos e Meio Ambiente. O relator defendeu o aumento do incentivo como maneira de aproximar a indústria de reciclagem dos benefícios já recebidos por outros setores da economia, como o da cultura e esporte, que permitem dedução de até 4% do imposto devido. Foi o que disse também o deputado Carlos Gomes, do Republicanos do Rio Grande do Sul, ex-catador e autor do projeto que deu origem à lei de incentivo à reciclagem.
2: Justiça e paridade. As três leis de incentivos do país, que é a Rouanet, cultura, ao esporte e agora da reciclagem, fazendo justiça a esses mais de 1 milhão de trabalhadores que todos os dias estão dentro de um galpão, colocando a mão em resíduos que quase ninguém quer triar e poder assim ter recursos para mudar a realidade do seu trabalho, aumentar a renda, fazer a economia circular, prosperar nesse país.
1: O projeto que torna permanente e aumenta os incentivos fiscais para a indústria de reciclagem seguiu para análise do Senado. Da Rádio Câmara de Brasília, Antônio Vital.
3: Segurança Pública.
4: Sargento Faur do PL defende a ampliação do policiamento nas rodovias e divisas do Paraná para impedir a entrada de criminosos e o tráfico de drogas no estado. Ele afirma que é preciso aumentar o efetivo da Polícia Militar diante da defasagem de servidores nas ruas.
5: Para Sargento Faur, a redução dos índices de criminalidade depende da valorização salarial e de incentivos estruturais para os operadores da segurança pública. Ele propõe a construção de presídios de segurança máxima que proíbam benefícios como visitas íntimas a detentos de alta periculosidade.
4: Hélio Lopes, do PL do Rio de Janeiro, apresentou o projeto que zera o imposto de importação sobre armas de fogo adquiridas por militares, policiais e outros agentes de segurança pública. O deputado explica que a proposta vale para profissionais da ativa, aposentados e militares da reserva ou reformados.
5: Segundo Hélio Lopes, a medida facilita o acesso dos agentes a equipamentos importados mais modernos e adequados às suas atividades. O projeto mantém ainda exigências de registro, comprovação funcional, rastreabilidade e fiscalização do armamento pelos órgãos competentes.
4: Adilson Barroso é um dos autores de PEC que admite, em caráter excepcional, a redução da maioridade penal para casos de crimes hediondos e de crueldade extrema contra pessoas e animais. Ele aponta que a responsabilização depende de avaliação individualizada.
5: Para Adilson Barroso, a medida busca dar resposta mais efetiva a crimes como estupro, latrocínio, tortura e homicídio. O parlamentar garante que a PEC mantém o respeito ao devido processo legal, a ampla defesa e a condição de pessoa em desenvolvimento.
4: Felipe Beccari, do Podemos de São Paulo, é um dos autores do projeto que cria o crime para quem organiza e transmite práticas de maus-tratos a animais por meio de comunidades virtuais. A proposta também pune quem financia ou incentiva esse tipo de conteúdo na internet.
5: Felipe Beccari entende que a medida busca combater grupos que divulgam atos de crueldade contra animais, inclusive mediante pagamento. O texto prevê ainda penas maiores nos casos em que houver lucro com a prática ou morte do animal divulgada em redes sociais.
4: Paulinho da Força, do Solidariedade de São Paulo, é autor de projeto que aumenta a pena para furtos e roubos cometidos por criminosos que se passam por prestadores de serviço ou utilizam falsa identificação profissional.
5: O deputado explica que a pena para furto qualificado passaria a variar de 4 a 10 anos de prisão e a de roubo qualificado de 8 a 14 anos. Paulinho da Força afirma que a ideia é proteger a confiança da população em profissionais legítimos e reforçar a segurança pública.
4: Termina agora o Jornal Câmara dos Deputados, produzido pela Rádio Câmara, com trabalhos técnicos de Everson Urani e apresentação de José Carlos Andrade e Márcio Aquilissardi. Uma boa noite para você.
5: Uma ótima noite. A Voz do Brasil volta amanhã.
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1: Olá, estamos novamente aqui com mais um Love Night. Meu boa noite para você que está ligado na gente. E tenha certeza, o programa dessa noite está simplesmente maravilhoso. Você vai curtir comigo os maiores flashbacks de todos os tempos. Eu sou Roger Pires e vou lhe fazer companhia a partir de agora. Rock City no Love Night. It must have been love.

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1: 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Love Night. Liverpool Express. Every man must have a dream.

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0: Madonna, You See.

0: A você que está nos ouvindo, desejamos uma ótima noite. O Love Night vai ao intervalo, mas volta já já com mais emoção e romantismo. 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
2: 20 horas e 38 minutos.
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4: 20 horas e 47 minutos.
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5: De volta com Love Night, espalhando amor em forma de canção. Uma boa noite para você. Lemar, Let's Stay Together.

0: Você está no Love Night.
1: Boa noite.
0: Juicy Newton, Angel of the Morning.

As canções inesquecíveis você ouve aqui. Johnny Rivers, Sway Into the Music.